0: Que canção linda é essa, hein? Já já tem mais, depois do intervalo.
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2: 21 horas e 14 minutos.
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0: 21 horas.
1: E 28 minutos.
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0: Muito boa essa sequência, uma melhor que a outra. Já já tem mais.
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0: 21 horas
1: e 45 minutos.
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0: Que canção linda é essa, hein? Já já tem mais, depois do intervalo.
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0: 22 horas e 2 minutos.
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0: 22 horas e 20 minutos.
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0: Cidade Love, sempre com as canções que tocam o coração de toda a cidade. Já já tem mais, não saia daí.
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0: 22 horas e 37 minutos.
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1: Valeu, gente! Essas são as últimas de hoje do nosso Cidade Love. Voltaremos no próximo programa com muito mais pra você.
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0: 22 horas e 58 minutos.
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0: Quem gostou, bota a mão pra cima e bate o palma!
1: Cadê os gritos pro Gustavo, gente?

0: Que energia bacana! Que noite gostosa!
1: Zero hora e 12 minutos. Zero hora e 12 minutos.
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1: Zero hora e 13 minutos. Zero hora e 13 minutos. Zero hora e 13 minutos.

0: 5 horas em ponto.
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2: Horas e 35 minutos.

0: não de sucesso.
1: Essa aqui é mais uma que é boa demais.
0: Pra galera dançar, se apaixonar, Janine Alves. Tá passando o CD promocionado, a condição do Danadinho.
1: É sim.
0: Ao vivo.

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Hora de manhã sertaneja no coração do Brasil. Bora de bom dia, minha gente. Que a graça de Deus esteja conosco, não é? Cada um de nós. Está começando o nosso campeão de audiência. É de uma manhã, hoje, quarta-feira, dia 20 de maio, né? E a gente está chegando com você essa manhã de hoje através do 87,9. Cola na gente, vamos embora. Amanhã sertaneja está colado você. Então fique à vontade para solicitar o seu pedido musical, a sua música que você prefere ouvir aqui no 87,9 agora comigo, no Manhã Sertaneja no coração do Brasil. Vamos embora, minha gente, vamos chegando junto. Esse é o nosso Manhã Sertaneja, o nosso programa diário na 87,9. Tá no ar, Manhã Sertaneja.

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1: Epa, respeita que esse é o Manhã Sertanejo, nosso campeão de audiência no coração do Brasil, tocando as melhores nessa manhã. Nós vamos pro break e eu volto já contigo aqui na Turia Sua FM. Vamos de caminho no supermercado, trazendo para você as notícias, informações e o que há de melhor, tá bom? Para você comprar com economia. 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

Bora, Manhã Sertaneja, que é só harmonia e alegria, menino. Toca no Manhã Sertaneja, o que você gosta de ouvir. Bom dia, Carlos Magno, homem da água, tá ligado com a gente? Meu padre é Aru, rapaz, o homem da... É o mototaxista da cidade, né? Grande Aru, Carlos Magno, ouvinte do Manhã Sertaneja. A minha ouvinte Antônia também tá ligado com a gente lá atrás do aeroporto, a Joana, né? Bom dia pra você, minha amiga Rosa, também na escuta do Manhã Sertaneja. Bom dia pra todo mundo aí, que está sempre com a gente na melhor estação. Aí, Dona Maria Câncio, também no pé de Manhã Sertaneja, aí na Rua do Sorriso, bairro do Canário. Mandar um bom dia a meu grande amigo Gerson, bairro Canário, ali no... Aliás, bairro da Pissarreira, com destino a Zé Cândido, né? Abraço pra ele, a Elinalva. É, Caetano, também tô ligado com a gente. Aquele abraço legal pra vocês, tudo de bom. Esse é o nosso Manhã Sertaneja, contagiante, é, contagiando você nessa manhã. Quem mais está ligado comigo? Meu grupão Manhã Sertaneja. Aquele abraço legal para todos que estão na escuta do Manhã Sertaneja. Vamos trazendo mais, já eu mando mais abraço.

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0: Olha que chamo mesmo, hein? Bom dia, meu ouvinte, Ana Cláudia, tá ligado comigo? Meu amigo Poliquini, a dona Vandoca, um abraço pra vocês. A Luzia, né? Também tá em sintonia com a gente aqui no bairro do Castanhal. Que massa, hein? Escuta do Maninha Sertaneja agora. É, dona Maria Câncio, Suelina, tem muita gente sintonizando. Meu ouvinte, Valéria Campelo, né, Valéria? Um abraço pra você, tudo de bom. Muito obrigado pela audiência, viu, Valéria? Deus abençoe a tua vida, a tua família. Vamos chegando mais, Maninha Sertaneja, essa aqui é pra doer, meu padre. Vamos lá, vamos chegando, Maninha Sertaneja, no coração do Brasil, é aqui.
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Seja bem-vindo a mais uma música da Tranquila Sorte. E um obrigado especial pra quem acabou de chegar. Novos inscritos, essa aqui é pra vocês.

meu filho, manhã sertaneja, acordando cedo, hein, padre? Desse jeito aqui. Acorda aí, vamos ouvir manhã sertaneja. 7:44, bom dia, dona Clara, meu amigo Rangel aí no Alto São Benedito, bom dia pra vocês, né? Eita, rapaz, Zeca do Belico, bom dia, alô Eduardo, aquele abraço.

0: Isso é moda da moça do campo, rapaz, aqui no Manhã Sertaneja, Aroeira, madeira de lei, compadre, não verga nunca. Ei, rapaz, como é bom, né, pai? Despertar o som dessas modonas aqui no Manhã Sertaneja, do modão porreta que você curte aqui na Turia Sua FM comigo, hein? 7:47, tô caminhando pra ir embora, mas vou tocar mais uma boa pra você que tá curtindo o nosso programa essa manhã. Tocando só os modões, né, compadre? Só as boas, que tocam a alma do ouvinte. 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Mas antes de eu ir embora, eu tenho um recadinho para você aqui, acerto para você que é fumante, compadre. Eu tenho que deixar essa alerta para você e eu não vou embora sem antes te comunicar isso aqui no rádio, tá bom? Fique ligado e ouça com atenção esse recado aqui para você, ó.
1: 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Como se não bastasse os malefícios à saúde humana, cigarro também pode causar problemas respiratórios e câncer no animal de estimação. Aliás, os bichinhos sofrem muito com fumo passivo. O alerta vem de uma pesquisa da Fundação Americana The People's Dispensary for Sick Animals. Segundo ela, gatos expostos ao cigarro têm o dobro de propensão a desenvolver linfoma, um tumor que ataca o sistema linfático e destrói as células de defesa. Cigarro, o mal para você e para todos aqueles que estão à sua volta.
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0: Zé, meu compadre, seu recadinho da Turiaçu FM para você, mas meu gato não fuma, meu cachorro não fuma. Velho, mas dizer um negócio, tu fuma, rapaz, né? E tu fuma perto do animal. É, então é desse jeito a situação. Se você é fumante, tem um animal de estimação, não fume perto dele, tá certo, compadre? Que também prejudica a saúde do bichinho, tá certo? Bom, Manhã Sertaneja no coração do Brasil, cadê a que eu escolhi pra deixar aqui? Antes de ir embora, pai, tá no BG? Vamos tocando aqui. Manhã Sertaneja, ah, já tô indo embora.
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0: Olha a hora pra você, 7:50, tô indo embora, amanhã tem mais Manhã Sertaneja na nossa quinta-feira, né? Fique com Deus, Papai do Céu proteja a todos, a gente vai, mas volta amanhã. Fique na paz. Tchau, minha gente. 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
3: Olá, uma ótima quarta-feira para você. Hoje, 20 de maio de 2026, está entrando no ar mais uma edição do Café com Notícias. Eu sou Kleber Salles e a partir de agora você vai ficar muito bem informado com as últimas informações, últimos destaques da nossa equipe de rádio jornalismo. Começando o Café com Notícias com o nosso primeiro giro de reportagens.
4: O governo lança nesta terça-feira uma nova linha de crédito para motoristas de aplicativo como Uber e 99, além de taxistas. É o programa Move Aplicativos. A iniciativa vai oferecer condições especiais para financiamento de veículos, manutenção e capital de giro. O presidente Lula participa do lançamento do programa logo mais à tarde na Casa de Portugal, na cidade de São Paulo. O ministro da Secretaria-Geral da Presidência, Guilherme Boulos, adiantou na semana passada que a ideia do programa é reduzir os custos dos motoristas com aluguel de carros em locadoras. Segundo Boulos, o Move Aplicativos deve funcionar nos moldes do Move Brasil, lançado no fim de abril, que ofereceu 21 bilhões para a compra de caminhões e ônibus. E ainda nesta terça-feira, na capital paulista, Lula participa nesta manhã da abertura do Encontro Internacional da Indústria da Construção no Distrito Anhembi. O evento reúne palestrantes e importantes representantes do setor no país. Da Rádio Nacional em Brasília, Renato Ribeiro.
5: As plataformas de jogos online, além de estarem no centro de polêmicas por expor crianças e adolescentes a abusos, elas também podem abrir brechas para que jovens entrem no cybercrime. O alerta é de Sérgio Luiz Santos, delegado de repressão a crimes cibernéticos de Pernambuco e que pesquisa cibersegurança no Centro de Estudos e Sistemas Avançados do Recife, o CESA.
6: Isso é como se fosse já uma incubadora de algo que pode se tornar criminoso. Por quê? Ele tenta muitas vezes trapacear no jogo, depois ele tenta piratear esse jogo, e do piratear ele tenta monetizar, e de monetizar ele precisa esconder esse dinheiro, ou seja, é um fluxo padrão até de uma fraude bancária, só que num aspecto menor de jogos.
5: Além de vender os jogos, as plataformas também vendem acessórios ou habilidades virtuais que ajudam a avançar etapas e a melhorar a performance do personagem. Bruno Vilela, de 30 anos, costuma jogar em plataformas online e diz que é comum encontrar pessoas tentando trapacear.
7: Tem, dentro dos joguinhos existem muitos itens que eles têm valor monetário, né? Independente do jogo. Hoje em dia, os jogos eles utilizam disso para monetizar o próprio jogo, a própria plataforma. Então, as pessoas também descobriram jeitos de trapacear e roubar esses itens dentro do jogo, né? Tipo, através de programação mesmo e através de hackear as contas dos outros, assim.
5: Sérgio Luiz Santos analisou o perfil atual dos criminosos virtuais no Brasil. São geralmente homens jovens, entre 18 e 30 anos, e que apesar de terem familiaridade com o mundo virtual, não têm grande domínio da tecnologia. A especialidade, na verdade, é de convencimento.
6: o golpista brasileiro, ele não tinha nem conhecimento técnico. Ele é simplesmente um indivíduo que fazia o que a gente chama de engenharia social. Ele era muito bom na arte do engano. Hoje ele já tem o conhecimento técnico, por exemplo, de fazer com que a sua vítima faça alguns comandos no celular que entregue o comando ali daquele aparelho para um golpista, ou que faça instalar algum software malicioso dentro do computador e assim por diante. Eles estão evoluindo, mas ainda o conhecimento geral do golpista é um conhecimento básico na área de tecnologia.
5: Segundo a pesquisa Game Brasil feita no ano passado, 37% das pessoas entre 16 e 30 anos no Brasil jogam online. Desse total, mais de 80% dizem que os jogos são a principal plataforma de entretenimento. Sérgio lembra que a vigilância dos pais é fundamental para evitar o aliciamento.
6: Se os pais não estiverem ali monitorando seus filhos, cuidando seus filhos, pode ser uma porta de entrada até de aliciamento, porque alguns adultos se infiltram nesses jogos e tentam aliciar jovens para o crime.
5: Para denunciar violações aos direitos das crianças e adolescentes nas redes sociais, dá para ligar para a Ouvidoria Nacional de Direitos Humanos pelo Disque 100 ou no WhatsApp 61 99 611 0100. Também dá para denunciar em safernet.org.br. Da Rádio Agência Nacional no Recife, Eliane Gonçalves.
8: Em 10 anos, as internações por doenças inflamatórias intestinais cresceram mais de 60% no Brasil. O número saltou de pouco menos de 15 mil registros em 2015 para quase 24 mil internações em 2024. Os dados são da Sociedade Brasileira de Coloproctologia. O aumento acende um alerta durante o Maio Roxo, campanha dedicada à conscientização sobre essas doenças, que ainda não têm cura, que exigem acompanhamento contínuo. A principal mensagem é a importância do diagnóstico precoce e do acesso ao tratamento adequado, como explica o coloproctologista Danilo Munhoz.
9: Tem paciente que convive com isso por meses, às vezes anos, achando que é algo da alimentação ou do estresse. E esse atraso no diagnóstico pode levar a complicações, internações e até necessidade de cirurgia. A gente tem observado um aumento expressivo nas internações por essas doenças no Brasil nos últimos anos. Além do impacto físico, existe também um impacto muito importante na qualidade de vida. São doenças que podem interferir no trabalho, na vida social e até na saúde emocional.
8: As doenças inflamatórias intestinais mais comuns são a doença de Crohn e a retrocolite ulcerativa. As duas atingem o sistema digestivo, provocam inflamação crônica e costumam alternar períodos de crise e de melhora. O problema é que no início os sinais podem ser confundidos com outras condições, o que atrasa o diagnóstico e limita as opções de tratamento. Foi isso que aconteceu com o servidor público Fábio Viana. Ele começou com uma fissura anal, passou por cirurgia e cauterização, mas não apresentou melhora. Só após buscar uma segunda opinião médica e realizar uma investigação mais detalhada, incluindo exames para doenças infecciosas, veio o diagnóstico correto. Hoje, Fábio aguarda na fila para receber a medicação, que tem custo elevado. Em alguns casos, os remédios usados no tratamento da doença de Crohn podem chegar a quase R$40 mil por frasco, o que dificulta o acesso para muitos pacientes.
10: Eu estou na espera pelo medicamento que controla a doença, né? Como ela é autoimune, só é possível tratar ela, ela não tem cura, né? Então, eu acabei entrando na farmácia de alto custo do DF, porém tem demorado bastante, o que mantém a crise que eu estou no momento e a doença continua agravando, né?
8: A doença de Crohn pode comprometer qualquer parte do tubo digestivo, da boca ao ânus. Já a retocolite ulcerativa atinge apenas o intestino grosso. Apesar dessas diferenças, os impactos no dia a dia são semelhantes. dor abdominal, diarreia frequente, sangramentos e cansaço intenso afetam a rotina, o trabalho, os relacionamentos e a qualidade de vida. Especialistas reforçam que informação, diagnóstico precoce e tratamento adequado fazem toda a diferença. Da Rádio Nacional no Rio de Janeiro, Tatiana Alves.
3: Fique ligado, depois do intervalo estaremos de volta com novas informações para você.
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3: De volta com novas informações, mais destaques para você aqui no segundo bloco do Café com Notícias desta quarta.
14: Enquanto o Congresso retoma o debate sobre a redução da maioridade penal para crimes hediondos, a ministra dos Direitos Humanos, Janine Mello, argumenta que a lei existente já atende o tema, só precisa ser bem aplicada.
15: A gente trabalha com a lei de socioeducativa, uma lei já que tem vários anos, um regime que parte do pressuposto da ressocialização, tem que ter um caráter pedagógico. Para a gente é importante acreditar na capacidade de ressocialização desses meninos de maneira geral, assim como da população carcerária de maneira ampla no Brasil. Então, a legislação, na minha opinião, é suficiente. O que a gente precisa é garantir a implementação dela de maneira adequada.
14: A ministra deu a declaração nesta terça-feira durante o programa Bom Dia, Ministra, da EBC. Na ocasião, ela conversou com jornalistas a respeito de assuntos ligados à pasta. De acordo com o Conselho Nacional de Justiça, o Brasil tem mais de 11 mil adolescentes em restrição de liberdade, cumprindo medidas de ressocialização. Segundo a ministra de Direitos Humanos, o novo ECA digital é uma forma de proteger também os meninos da exposição a conteúdos que incentivem a prática de violência, incluindo a misoginia.
15: As crianças têm consumido de maneira cada vez mais precoce conteúdos de pornografia de maneira livre e restrita. Então a gente tem uma geração de meninos consumindo conteúdos de violência sexual contra mulheres. E eles trazem isso para a vida real. Mas a gente precisa garantir que isso não aconteça. No momento em que a criança ainda não tem todos os instrumentos e todas as ferramentas, né, para ter a capacidade crítica suficiente, a gente está expondo essas crianças a vídeos que vão acabar, em alguma medida, para alguns desses meninos, se tornando referências de como lidar com mulheres.
14: Janine Mello também comentou a respeito das pessoas que vivem em situação de rua no Brasil. Segundo ela, o país tem uma população de rua estimada em mais de 320 mil pessoas. Mas o IBGE prepara um grande censo para essas pessoas a partir do ano que vem.
15: Vai ser um censo inédito, nunca foi feito um censo com essas características. É uma metodologia inovadora. A gente tem uma primeira etapa prevista para 2027, depois uma outra para 2028, porque vai ser uma forma nova de perguntar. É muito diferente de você bate na porta da pessoa, entra, faz um questionário. O IBGE tem trabalhado de maneira muito forte em relação a isso, junto com o IPEA, junto com a gente no Ministério, para a gente garantir que seja uma abordagem adequada e que a gente consiga ter um consenso que efetivamente capte a realidade da população em situação de rua no Brasil hoje.
14: Ainda ao se referir ao novo ECA digital, que está em vigor desde março deste ano, a ministra de Direitos Humanos lembrou que esta semana marca o Dia de Combate ao Abuso Sexual de Crianças e Adolescentes. Segundo ela, a proteção nas plataformas online é uma forma de negar o modelo de negócio baseado na vulnerabilidade das crianças. Da Rádio Nacional em Brasília, Sayonara Moreno.
16: O uso da IA, inteligência artificial, na disputa eleitoral deste ano tem sido um ponto de atenção entre especialistas que avaliam que a interferência dessa tecnologia pode intensificar a circulação de notícias falsas em um contexto de polarização e baixo letramento digital, com o objetivo de orientar as pessoas sobre a utilização responsável da IA, o Conselho Gestor do Observatório da Democracia da Advocacia Geral da União aprovou nesta segunda-feira o Guia Boas Práticas Inteligência Artificial, Eleições e Democracia. O material propõe uma estratégia de conscientização sobre os impactos do uso da inteligência artificial no contexto eleitoral brasileiro, a partir do crescimento acelerado das ferramentas de IA generativa no país e do aumento do consumo de conteúdos digitais, e alerta para os riscos associados à disseminação de desinformação, deepfakes e manipulação de imagens, áudios e vídeos. Entre os pontos abordados estão uso responsável da IA, proteção de dados, manipulação digital, IA e eleições, milícias digitais, combate à desinformação, o papel da sociedade e cooperação coletiva e canais de denúncia. O guia será lançado no dia 21 de junho e poderá ser acessado na página do Observatório da Democracia, no portal da AGU. Da Rádio Nacional, no Rio de Janeiro, Solimar Luz.
14: Enquanto a proposta que acaba com a escala 6x1 tramita no Congresso, o presidente Lula defendeu diante de empresários do setor da construção que a mudança é necessária.
17: Não fique assustado. A escala 6x1 é uma coisa que é necessária, porque hoje o povo quer mais tempo para ficar em casa, quer mais tempo para lazer, quer mais tempo para estudar, quer mais tempo para namorar. E nós sabemos que a jornada de trabalho ela vai ser aplicada levando em conta a especificidade de cada categoria. Ninguém vai impor na marra. É preciso a gente respeitar a realidade de cada setor econômico para a gente trazer mais benefício para a sociedade brasileira.
14: A declaração foi nesta terça-feira, na abertura do ENIC, Encontro Nacional da Indústria da Construção, em São Paulo, capital. O presidente agradeceu aos empresários do setor pela entrega de uma carta com demandas e sugestões à presidência e disse que vai levar uma resposta ao grupo.
17: Ao invés de falar bobagem no meio de comunicação, o empresário sério faz como vocês fizeram agora. Prepara uma pauta de reivindicação com começo, meio e fim de todos os assuntos que causam problemas para vocês, do que vocês querem melhorar, inclusive com sugestões para o governo melhorar. A Miriam Belchior vai reunir todos os ministros que tratam desse assunto. Nós vamos responder a pauta de vocês, chamando vocês lá em Brasília.
14: Ao destacar a importância do setor da construção para o crescimento do país e de programas essenciais do governo, Lula lembrou o Reforma Casa Brasil, que financia reformas em casas de famílias com renda de até R$13 mil. Mas durante o evento, disse ao presidente da Caixa, Carlos Vieira, que quer melhorar o andamento do programa.
17: Que a semana que vem eu chamarei no meu gabinete para ele me explicar por que esse programa não está rodando com a pressa e com a quantidade que eu acho que tem que rodar. Nós colocamos R$30 bilhões. Posso dizer, sem conhecer a fundo, mas é a burocracia que está emperrando o financiamento, porque não é possível a quantidade de cara que quer fazer um puxadinho, quer fazer uma garagem, quer fazer um quarto, quer aumentar um banheiro e não consegue pegar esse dinheiro. Você precisa colocar o dedo na ferida e me apresentar semana que vem para a gente desembuchar esse dinheiro.
14: O programa foi lançado em outubro do ano passado e, de acordo com o presidente, teve 65 mil contratos de financiamento firmados entre novembro de 2025 e março deste ano. O financiamento de reformas pela modalidade pode chegar a R$50 mil. Da Rádio Nacional em Brasília, Sayonara Moreno.
4: A Polícia Federal cumpre nesta terça-feira 18 mandados de prisão preventiva e 31 de busca e apreensão contra suspeitos de lavagem de dinheiro e tráfico internacional de drogas em Santa Catarina. A Justiça determinou bloqueio de até R$646 milhões de 35 envolvidos, além do sequestro de 36 imóveis e da apreensão de veículos. A Operação Tirocínio acontece em 10 cidades de Santa Catarina, em uma do Paraná e em outra de Minas Gerais. Os suspeitos serão encaminhados ao sistema prisional e ficarão à disposição da Justiça Federal em Itajaí. Segundo as investigações, a organização criminosa usava a logística dos portos catarinenses para exportar carregamentos de drogas com destino à Europa e à África. A PF identificou um esquema de lavagem de dinheiro com empresas de fachada, pessoas usadas como laranjas e operações comerciais fictícias. O objetivo era reinserir no sistema financeiro valores provenientes do tráfico. A estrutura criminosa com atuação internacional foi identificada em 2023, depois de flagrantes em portos de Santa Catarina. Desde então, 7 pessoas foram presas e mais de 4,5 toneladas de drogas foram apreendidas, além de granadas, fuzis, pistolas e uma metralhadora. Da Rádio Nacional em Brasília, Renato Ribeiro.
3: Fique ligado, depois do intervalo estaremos com mais informações, estaremos de volta com mais informações para você aqui no nosso Café com Notícias desta quarta.
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3: Chegando agora o terceiro bloco do Café com Notícias de hoje, mais destaques com a nossa equipe de rádio jornalismo agora para você.
4: Um perito criminal da Polícia Federal foi alvo nesta terça-feira em Rondônia da sétima fase da Operação Compliance Zero, que investiga fraudes no Banco Master. O investigado teria repassado a uma pessoa da imprensa informações sigilosas sobre o início das investigações. Os dados foram obtidos a partir da análise de material apreendido durante uma das fases da operação. A PF apura o suposto vazamento das informações sigilosas e o eventual crime de violação de sigilo funcional. Foram cumpridos dois mandados de busca e apreensão, além de outras medidas, como a suspensão do exercício da função pública do policial. As ações foram autorizadas pelo ministro do Supremo Tribunal Federal, André Mendonça, relator do caso a pedido da Polícia Federal. Em nota, o STF informou que as diligências autorizadas possuem natureza específica e instrumental, voltada à preservação da investigação, à prevenção de eventual reiteração delitiva e à coleta de elementos probatórios ainda pendentes. Segundo o texto, as medidas não implicam qualquer direcionamento investigativo contra jornalistas ou veículos de imprensa, permanecendo preservadas a liberdade de atuação jornalística e a garantia constitucional do sigilo da fonte. Da Rádio Nacional, em Brasília, Renato Ribeiro.
16: O banqueiro Daniel Vorcaro, dono do Master, foi transferido para uma cela comum na Superintendência da Polícia Federal em Brasília. Transferência autorizada pelo ministro André Mendonça, do Supremo Tribunal Federal. Desde março, quando foi preso pela segunda vez, Vorcaro ocupava a mesma cela em que ficou o ex-presidente Jair Bolsonaro antes de ir para a prisão domiciliar. Lá, o empresário tinha liberdade para receber advogados durante o dia todo, entre 9 da manhã e 5 da tarde. Como a proposta de delação que ele estava negociando já foi entregue à Polícia Federal e à Procuradoria-Geral da República no início do mês, o ministro André Mendonça determinou a transferência para uma cela comum. Vorcaro foi preso no dia 4 de março e transferido para essa cela especial da PF por conta do acordo de delação. Com isso, a partir de agora, visita de advogados só 2 vezes por dia durante por conta do acordo de delação. Com isso, a partir de agora, visita de advogados só 2 vezes

0: O banqueiro Daniel Vorkali e vazamento de informações sigilosas é um dos fatos mais graves da história da instituição. É o que disse o presidente do BC, Gabriel Galípolo, a senadores nesta terça-feira.
1: Eu acho que é dos fatos mais graves que já aconteceu na história do Banco Central. Todo o corpo técnico do Banco Central, como eu já comentei, sente um efetivo luto com o que aconteceu e, de novo, não cabe ao Banco Central julgar, vai ser a justiça que vai determinar o que realmente ocorreu, mas os indícios em si já foram algo que foi muito grave e que causou uma grande sensibilização por parte de todos os servidores, eu inclusive ali.
0: Galípolo foi chamado à Comissão de Assuntos Econômicos do Senado e falou sobre o caso Master. Voltou a explicar como o esquema começou a ser descoberto no Banco Central. Em janeiro do ano passado, segundo ele, técnicos do banco consideraram pouco usual que um banco como Master, com dificuldade de liquidez, começasse a formar e a vender uma carteira. A partir daí, foi constituído um grupo específico para acompanhar a situação.
1: E aí você passa a desdobrar a investigação em cima de entender de quem você comprou esta carteira, né? Aí, a partir de 3 meses, que é quando efetivamente o diretor de fiscalização fala: olha, nós estamos encontrando dificuldades de ter a evidência de que aquela carteira realmente ocorreu, a partir de uma amostragem. Lógico, você não encontrou, não quer dizer que é uma fraude, mas você não encontrou a evidência que exclui a fraude.
0: Gabriel Galípolo negou qualquer tentativa do BC de salvar o Master.
1: O Banco Central jamais tentou viabilizar a venda, não há. Qualquer, pelo contrário.
2: O Banco Central não pediu recurso ao FGC.
1: O Banco Central responde uma pergunta do FGC que eu vou chegar à conclusão, mas o Banco Central está respondendo até agora ao Tribunal de Contas uma acusação de por não ter autorizado.
0: E completou: o problema do Master não estava no passivo da instituição, mas nos recursos vindos do FGC, o Fundo Garantidor de Crédito. Ele ainda defendeu a autonomia do Banco Central e disse que a autoridade monetária não pode ser palanque para a política. Da Rádio Nacional em Brasília, Priscila Mazenotti. Redução da maioridade penal em discussão na Comissão de Constituição e Justiça da Câmara nesta terça-feira. Discussão e possibilidade de votação do parecer do deputado Coronel Assis, do PL, favorável à redução de 18 para 16 anos. Por enquanto, o que está sendo debatido são os aspectos constitucionais, se cabe na Constituição tratar desse assunto ou não. As organizações, as entidades e o próprio Ministério dos Direitos Humanos são contra. Dizem que é uma cláusula pétrea, ou seja, um direito fundamental, aquela parte da Constituição que não pode ser reduzida. E mais, argumentam que essa não é a melhor forma de enfrentar a violência, que é uma discussão mais abrangente que envolve diversos fatores como políticas públicas. Assunto complexo que envolve muito debate. Lembrando que a Câmara já tinha aprovado uma PEC semelhante e que foi engavetada pelo Senado. E é o texto dessa PEC que o relator retomou, reduzindo a maioridade para crimes hediondos, homicídio doloso e lesão corporal seguida de morte. Diz ainda que a pena dos jovens de 16 e 17 anos condenados seja cumprida em estabelecimento separado dos menores de 16 e dos maiores de 18. Enquanto a CCJ vai estar analisando essa proposta, na comissão especial da PEC 6x1, vai estar em debate os últimos ajustes ao relatório da proposta de emenda à Constituição, que acaba com essa escala de 6 dias trabalhados para 1 de folga, sem redução de salário. O relatório do deputado Léo Prates, do Republicanos, deverá ser apresentado nesta quarta-feira. Hoje à tarde, o assunto vai ser discutido com centrais sindicais. No fim do dia, o relator e o presidente da comissão, o deputado Alencar Santana, do PT, se reúnem com o presidente da casa, Hugo Mota, para afinar os detalhes. A previsão de votação na comissão especial continua mantida para a próxima terça-feira, dia 26. Da Rádio Nacional em Brasília, Priscila Mazenotti.
3: Já estão em vigor as novas regras do empréstimo consignado para beneficiários do INSS. Agora, aposentados e pensionistas que solicitarem esse tipo de crédito deverão validar a operação por biometria facial, pelo aplicativo ou no site Meu INSS. Nova exigência, a anuência biométrica está prevista na lei que aumentou a segurança para os beneficiários do Instituto que contratam consignados e atende a recomendações do TCU, Tribunal de Contas da União. Segundo a norma, está proibida a tomada desse tipo de empréstimo por telefone ou procuração de terceiros. Como vai funcionar na prática? Após solicitar o consignado, o beneficiário vai receber a proposta no aplicativo

0: o INSS com o status pendente de confirmação. Ele terá até 5 dias corridos para confirmar a operação por reconhecimento facial. Se o procedimento não for realizado dentro do prazo, o contrato será automaticamente cancelado. Outra novidade é o maior prazo para pagamento do empréstimo, que passa a ser de até 108 parcelas, o equivalente a 9 anos, com carência de 3 meses. Da Rádio Nacional no Rio de Janeiro, Priscila Terezo. Quem está concluindo o ensino médio na rede pública vai ter a inscrição automática no Enem, o Exame Nacional do Ensino Médio. É o que prevê uma portaria publicada pelo Ministério da Educação. O objetivo é aumentar a participação dos estudantes para uso do exame no Sistema de Avaliação da Educação Básica. Segundo o MEC, a inscrição automática já passa a valer para a edição 2026 do Enem. Os alunos que estão no terceiro ano do ensino médio serão inscritos a partir de informações encaminhadas pelas redes de ensino. O estudante vai precisar apenas confirmar a participação no exame e escolher a prova de língua estrangeira que deseja fazer, além de solicitar recursos de acessibilidade, se forem necessários. Com essa novidade, o INEP, Instituto Nacional de Estudos e Pesquisas Educacionais Anísio Teixeira, responsável pelo Enem, vai aumentar o número de locais de aplicação das provas. Serão cerca de 10 mil escolas a mais. A previsão é que 80% dos alunos da rede pública façam as provas na unidade onde estudam. No caso daqueles que precisarem se deslocar para outras cidades, está em análise um apoio logístico de transporte. Com informações da Agência Brasil, da Rádio Nacional no Rio de Janeiro, Priscila Terezo.
1: As últimas informações da nossa manhã você confere aqui no Café com Notícias. Vamos para o intervalo e na sequência o último bloco da edição desta quarta-feira.
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4: Mais informações chegando aqui no seu rádio. Este é o nosso Café com Notícias. Vamos para mais um bloco, o nosso último bloco de informações de hoje.
5: O governo do Maranhão e a Prefeitura de São Luís terão que apresentar planos de formação continuada de professores e de distribuição de materiais didáticos específicos sobre história e cultura afro-brasileira e africana na rede de ensino fundamental. A decisão do juiz Douglas de Melo Martins, da Vara de Interesses Difusos e Coletivos da Comarca da Ilha de São Luís, deu prazo de 90 dias para que sejam apresentados os primeiros relatórios. Ainda devem ser enviados documentos bimestrais sobre a evolução e a execução das duas medidas, sob pena de multa diária de R$10 mil, em favor do Fundo Estadual de Direitos Difusos. A sentença acatou a ação civil pública de novembro de 2024, movida pelo Ministério Público Federal, para que o governo estadual e a Prefeitura da capital cumpram a Lei Federal de 2003, que tornou obrigatório o ensino de história e cultura afro-brasileira nos estabelecimentos de ensino fundamental e médio, oficiais e particulares. Em nota, a Secretaria Estadual de Educação informou que ainda não foi notificada da decisão judicial, mas que vai se manifestar dentro dos prazos legais determinados. A secretaria ressaltou ainda que já tem um plano de ação até 2027, que tem como referência a Política Nacional de Equidade e Educação para as Relações Étnico-Raciais e Educação Escolar Quilombola. Solicitamos também posicionamento da Prefeitura de São Luís, mas não obtivemos resposta. Segundo a lei, as escolas devem incluir o estudo da história da África e dos africanos, a luta dos negros no Brasil, a cultura negra brasileira e o negro na formação da sociedade nacional, resgatando a contribuição do povo negro nas áreas social, econômica e política pertinentes à história do Brasil. Os conteúdos deverão ser lecionados no âmbito de todo o currículo escolar, em especial nas áreas de educação artística, literatura e história do Brasil. Da Rádio Nacional em São Luís, Madison Euler. Entre os dias 20 e 29 de maio, o projeto Maria Firmina dos Reis, Uma Voz Além do Tempo, Ecos de Liberdade, vai levar para as escolas de São Luís, no Maranhão, várias ações para manter o legado da escritora maranhense, considerada a primeira romancista brasileira, além de aproximar o público jovem da trajetória da autora. A programação inclui oficinas, ações formativas e apresentações inspiradas na trajetória da autora de Úrsula, tido como o primeiro romance de autoria negra e feminina do Brasil, além de ser o romance pioneiro da literatura afro-brasileira e da temática abolicionista. Nesta quarta e quinta-feira, serão ministradas oficinas de danças populares maranhenses, como o Cacuriá, com o dançarino e arte-educador Renato Guterres, para os alunos do Ensino Fundamental 2 da Unidade Integrada Duque de Caxias, que fica no bairro do João Paulo. Na sexta-feira, os estudantes participam da exibição do curta-documentário sobre o espetáculo e também assistem à palestra sobre Maria Firmina. No dia 25, o projeto é retomado com estudantes do ensino médio do Centro Educa Mais João Francisco Lisboa, que fica no Diamante, que participam de uma oficina de dança contemporânea com o professor Leônidas Portela. Já entre os dias 27 e 29 de maio, o Teatro da Cidade receberá, das 2 da tarde às 4 e meia da tarde, o espetáculo Maria Firmina dos Reis, Uma Voz Além do Tempo, unindo passado e presente no texto encenado pela atriz maranhense Júlia Martins. Maria Firmina dos Reis nasceu em São Luís em outubro de 1825, mas viveu grande parte da sua vida onde hoje está a cidade de Guimarães. Em 1847, assumiu o cargo de professora pública, marco importante para mulheres negras no Brasil imperial. Em 1859, publicou Úrsula. Ao aposentar-se, fundou uma escola mista e gratuita no Maranhão, considerada uma das primeiras do gênero no país. Em 1887, lançou o conto A Escrava, reforçando a luta contra a escravidão. Segundo pesquisadores, Firmina também foi presença constante na imprensa local, publicando poesia, ficção, crônicas e até enigmas e charadas. Ela faleceu em novembro de 1917. Da Rádio Nacional em São Luís, Madison Euler.
2: 9 estudantes brasileiros foram premiados na Feira Internacional de Ciências e Engenharia da Regeneron, cuja sigla em inglês é ISEF, considerada a maior competição internacional pré-universitária desses campos de estudo. No total, 21 brasileiros participaram do evento, que ocorreu entre os dias 7 e 15 de maio em Phoenix, no estado do Arizona, nos Estados Unidos. Esses estudantes foram selecionados após se destacarem na Feira Brasileira de Ciência e Engenharia, a FEBRASCE, e a Mostra Internacional de Ciência e Tecnologia, a Mostratec Liberato, duas das grandes competições na América Latina, apoiadas pelo Ministério da Ciência, Tecnologia e Inovação. Nos Estados Unidos, a Regeneron ISEF reúne cerca de 1.600 alunos de 60 países que apresentam seus projetos a avaliadores internacionais. Lá, as premiações são o Grand Awards, que reconhecem os melhores trabalhos em 22 categorias científicas, com prêmios que variam entre 600 e 6 mil dólares, ou cerca de 3 mil a 30 mil reais na cotação atual. E os Special Awards, entregues por universidades, instituições de pesquisa e organizações internacionais, que incluem bolsas de estudos, estágios e outras distinções acadêmicas. Cabe destacar que a maioria das instituições de ensino que representaram o Brasil no evento pertenciam ao ensino público. Para incentivar o desenvolvimento científico brasileiro, em março deste ano, o Ministério da Ciência, Tecnologia e Inovação anunciou o investimento de 40 milhões de reais ao longo de 2 anos no edital para a realização de feiras de ciência e mostras científicas. Sob supervisão de Fábio Cardoso, da Rádio Nacional do Rio de Janeiro, João Barbosa.
6: Projetos de lei que criam pisos salariais no serviço público são alvos dos prefeitos que se reúnem em Brasília durante esta semana. A marcha dos prefeitos deste ano tem como pauta principal o financiamento dos serviços públicos, para ser mais exato, a falta de recursos. De acordo com a CNM, a Confederação Nacional de Municípios, existem 16 projetos no Congresso Nacional que podem ter impacto de cerca de 295 bilhões de reais. Entre eles, os pisos para médicos e cirurgiões dentistas, educação básica e assistência social. Na abertura do evento, o presidente da CNM, Paulo Zilkowski, reclamou de projetos e programas criados sem fonte de recursos e pediu que os presidentes da Câmara e do Senado segurem propostas sobre pisos salariais.
7: Isso não tem cabimento, nós vamos terminando com a educação, com a saúde, com essa emenda que eu digo é os projetos que estão lá de piso. Nós temos que olhar melhor o impacto de cada um. E está lá o artigo 128 da Constituição, diz que não pode criar despesas sem o dinheiro. E votam sabendo que é ilegal, que é inconstitucional.
6: Para resolver a falta de dinheiro, o presidente da CNM defendeu que os royalties do petróleo sejam melhor distribuídos entre os entes federativos. Outro ponto é o adicional de 1,5% do Fundo de Participação dos Municípios. O presidente do Senado, Davi Alcolumbre, apontou a necessidade de garantir que novas atribuições tenham indicação da fonte do dinheiro.
8: Quando a gente delega alguma atribuição, a gente precisa saber se a gente está entregando também a fonte de arrecadação para esse município conseguir manter aquela nova atribuição.
6: Alcolumbre ainda anunciou uma sessão para analisar os vetos da Lei de Diretrizes Orçamentárias para liberar mais de 3 mil municípios que estão inadimplentes para terem acesso aos recursos da União. Da Rádio Nacional em Brasília, Gabriel Brum.
9: O encontro anual da Rede Nacional de Comunicação Pública, que acontece no Rio de Janeiro, reúne representantes das 330 emissoras de rádios e televisões do setor no país. Os debates giram em torno dos rumos da cadeia de veículos públicos e os desafios em tempos de programação digital, em que os algoritmos e redes sociais influenciam na audiência. Nesta edição, o encontro busca também ampliar a cooperação entre as emissoras regionais e aquelas administradas pela EBC, a Empresa Brasil de Comunicação, além de discutir formas de fomentar conteúdos públicos. O evento acontece no Palácio Gustavo Capanema, no centro da capital fluminense. Na abertura, a presidenta da EBC, Antônia Pellegrino, enfatizou que esta é uma grande oportunidade de trocar experiências entre veículos parceiros.
10: Eles trazem a diversidade regional, né? A diversidade regional é o que forma a nossa cara, né? A nossa cultura, ela é diversa. Então, ter o conteúdo dos parceiros na grade de programação, nas rádios, nos nossos veículos, garante com que a EBC seja ainda mais brasileira.
9: A mesma opinião tem o gerente da TV Encontro das Águas do Amazonas, o Helder Alves. Para ele, a troca de conteúdo é uma janela para mostrar a todo o Brasil quais são as realidades locais.
11: A primeira grande conquista foi justamente transformar a TV Encontro das Águas em janela de todos os conteúdos locais, com a perspectiva do que é feito localmente, de uma forma não romantizada, não exótica, mas mostrando de fato como é a realidade das pessoas que vivem ali, quais são as conquistas, os desafios do dia a dia de quem vive ali.
9: Também presente ao evento, o gerente executivo das rádios EBC, Tiago Regoto, enfatizou que mesmo na era das plataformas digitais, a radiodifusão mantém a confiança do público. Também ressaltou que a comunicação pública tem a missão de estar nos locais onde emissoras comerciais abriram mão de operar.
12: As emissoras, principalmente, que estão entendendo o rádio no papel de hoje e no papel, principalmente, do combate às fake news e a confiança, o carinho que o ouvinte tem com essa plataforma, são as emissoras que estão fazendo sentido e estão chegando efetivamente nesse novo mundo com telas e com plataformas digitais.
9: Iniciado nesta segunda-feira, o Encontro Nacional da Rede de Comunicação Pública é aberto ao público e termina hoje, celebrando os 90 anos da Rádio Nacional do Rio de Janeiro. Na quarta e na quinta-feira, também no Palácio Gustavo Capanema, acontece mais um evento voltado para a radiodifusão brasileira. É o 7º Simpósio Nacional do Rádio, que vai debater o futuro da mídia sonora no país. Com informações da TV Brasil, da Rádio Nacional no Rio de Janeiro, Cristiane Ribeiro.
4: Termina aqui a edição desta quarta-feira do nosso Café com Notícias, com a apresentação e a produção de Kleber Salles e com a participação da nossa equipe de rádio jornalismo. O Café com Notícias volta amanhã, neste mesmo horário. Grande abraço e até lá.
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2: Que pancada de mulher.
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5: 8:59.
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6: Olá, olá, bom dia, bom dia, bom dia, bom dia. Gente amiga, olá, isso aí. Tudo bem? Tudo certo? Maravilha! E aí, Turiaçu? Olá, Brasil! Bom dia! Tudo certo? É isso aí! Bom dia pra você acompanhando a gente, bom dia aí nossos amigos ouvintes desde cedo aí, ligados aí, sintonizados aqui na Turiaçu FM. Estamos chegando com mais uma edição do seu Bom Dia Turiaçu. Muito obrigado a você que acompanha a gente, a nossa programação aí desde cedo, você que acabou de ligar o rádio pra curtir a nossa programação. A partir de agora, muito sucesso, música boa, os principais lançamentos aqui pra você nessa edição dessa quarta-feira, dia 20. É, hoje dia 20 já de maio, né? Final já do mês, né, rapaz? Olha aí, final do mês de maio. Então, dia 20, hoje, dia do cuidador do cuidador da dentadura, é isso? É, rapaz, olha aí. Cuidado com a dentadura, né? Ter cuidado aí com as suas dentaduras. Não deixar à toa por aí, né? Eita coisa. É, fundação da cidade de Palmas, no Tocantins, também hoje comemora a fundação aí da cidade de Palmas, né? Cidade de Palmas, no Tocantins. Parabéns aí, todos os da cidade de Palmas, né? É isso aí. Dia também do comissário de menores, né? Hoje, dia dos comissários aí de menores também, né? É, deixa eu ver o que mais se comemora hoje. Fundação da Orquestra Tambojara em 1933. Olha aí, Tambojara, é isso? Muito bem, para você acompanhando a gente, estamos chegando sem mais delongas. Vamos começar nosso programa de hoje, né? Aqui, música boa toca para você. Participe 985-750187, liberado nosso WhatsApp para você pedir aquela sequência boa, aquela música que você gosta, né? É isso aí. Também fazer as suas reclamações, manda o seu áudio. Tá acontecendo aí no seu bairro, você pode contar aqui para gente através do nosso WhatsApp 985-750187. Manda um zap aí para gente, contando o que está acontecendo aí na sua região, no seu município. Também no seu bairro, na sua avenida, tá bom? Conta aqui pra gente. Estamos aqui até as 10 horas. Hoje tem um programa Espaço Livre também com o professor Dezinho e Antônio Carlos. Acho que vão fazer hoje o programa, né? Se não fazer, a gente leva até o meio-dia. Vamos juntos aqui no programa Bom Dia Turiaçu, a melhor sequência da sua manhã. Estamos chegando.
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6: 9 horas e 7 minutos, Baby Actions, pra você, Neo Regis, Neo Region, né? Assim que se fala. Estamos juntos na melhor sequência da sua manhã. É o Bom Dia Turiaçu.

0: Meu irmão.
1: Obrigado, Netinho.
0: Eu que agradeço, meu pai. Sucesso, viu?
1: Salma de palmas, meu parceiro Neto Brito.
0: Um vídeo, meu irmão. Tamo junto. Tá sim.
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1: 9:31.
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5: O Japão anunciou a lista de convocados para a Copa do Mundo de 2026, mas uma das grandes ausências é o meia Kaoru Mitoma, destaque do Brighton, da Inglaterra. O jogador ficou fora por causa de uma lesão muscular e acabou sendo cortado da equipe do técnico Hajime Moriyasu. Além dele, Takumi Minamino e Hidemasa Morita também não aparecem entre os escolhidos para o Mundial. Mesmo com desfalques importantes, os japoneses chegam confiantes para a competição e apostam em nomes como Takefusa Kubo, Wataru Endo, Daichi Kamada e Hitsu Doan. Outro destaque é o retorno do zagueiro Takehiro Tomiyasu, que volta à seleção após quase 2 anos afastado por lesões. O Japão está no grupo F da Copa e vai enfrentar Holanda, Tunísia e Suécia na primeira fase do torneio.
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companheiros. Estamos chegando com os resumos das suas novelas favoritas para essa quarta-feira. Agora o resumo da novela Coração de Mãe. Carsu se vê sem recursos até para oferecer um lanche às amigas de Tio Sim, mas acaba sendo salva por um gesto generoso de Hassan. Enquanto Feliz tenta manter o orgulho familiar diante da crise, a vulnerabilidade da casa aumenta com Irmak sendo vítima de outro golpe financeiro. Aproveitando-se do caos, Rhea aciona a justiça e solicita a guarda dos filhos, para desespero da ex-mulher. A atitude do empresário desencadeia um confronto acalorado no tribunal entre Carsu, Rhea e Randy, após o juiz dar sua sentença sobre o caso. O clima de vingança se torna explícito e Rhea usa as crianças para punir Carsu por sua ligação com Átila. Ao voltar para casa completamente arrasada, Carsu conversa com os filhos e se emociona com um pedido do pequeno Denis.

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Aí, sucesso aqui para você na mais ouvida Turismo FM, chegando ao final do nosso programa de hoje, agradecendo a super audiência, a sintonia, você que curtiu o nosso programa, essa primeira parte, né, do programa. Vem o espaço livre aí para você. Já já, Antônio Carlos aqui trazendo para você as notícias locais que acontecendo aqui na nossa cidade, né? Claro, você pode fazer suas reclamações, seus elogios aqui através da nossa programação, valeu? É o programa Espaço Livre já já aqui para você, valeu? Muito obrigado, já já a gente volta a partir das 11 horas, estaremos de volta aí com mais uma edição aqui do Bom Dia Turiaçu, a segunda parte aqui do programa Bom Dia Turiaçu.

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1: 10:07.
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0: Confira a hora comigo agora na cidade de Turiaçu, 10 horas e 21 minutos, 10 horas e 21, eita rapaz, muito bom dia para você ligado na Turiaçu FM, bom dia você que ligou o rádio agora, bom dia você que já está há bastante tempo ligado comigo, aliás, comigo não, né, porque comigo começou agora, mas na Turiaçu FM, sintonizado aí na frequência 87,9, estamos de 10 horas pontualmente, 21 minutos. Já está comigo aqui o nosso comentarista, nota mil, professor Dezina, escritor, professor. Já está aqui. Ele vai me explicar hoje uma situação que ele, claro, tem essa possibilidade de me explicar. Já é sobre assunto escolar. Olha aí. Então, se é assunto escolar, professor Dezina, com certeza, né, domina essa situação. Então, vamos já começar o programa, já iniciando com a previsão do tempo. Eu acho interessante a nossa audiência, você que está ligado comigo, quando chega o professor Dezine, ele senta aqui na frente do microfone, pega papel e caneta e vai fazer as contas do dinheiro que já caiu no município. Então, hoje dia 20 do mês de maio, com certeza ele já vai daqui a pouquinho trazer as informações da bufunfa, como diz o meu amigo J.R. Silva. O tanto de bufunfa que já caiu na conta do município de Turiaçu, que tem, rapaz. Professor Dezinho traz isso já para você, tá bom? Nós estamos também, para você que acompanha a TV Turiaçu, nós estamos no YouTube, viu? Acompanhe lá nosso programa Espaço Livre. Toda quarta-feira a gente está aqui. Quando não tem, pode dizer assim, o pessoal lá do Espaço Livre tiver algum problema, não deu de fazer. Pois é, não é problema técnico, é problema às vezes pessoal mesmo, que a gente corre e acaba, né, chegando atrasado, e não dá de fazer atrasado hoje porque o atraso foi pequeno, só 20 minutos. Vamos à previsão do tempo? Vamos à previsão do tempo. Previsão do tempo, né? Hoje o sol nasceu, vamos ver que hora o sol nasceu, às 5h56 e deve se esconder às 17h59, né? A Turiaçu FM, claro, trazendo essas informações para você. Eu quero já dizer para você a temperatura neste momento, 25 graus, a máxima deve chegar a 31 graus, né? A sensação térmica é de 25, a mínima e máxima de 30 graus. Chuva, possibilidade de chuva é de 97%, professor Dezinho, olha aí, 97%. Aí eu quero saber, irmão Carlinho, professor Dezinho, quanto é que vai cair de água? Então, 2,9 milímetros por metro quadrado vai cair de água na cidade de Turiaçu. Então, fique atento, né, se você está com a roupa aí no sol não, né, no tempo, porque no sol é difícil botar, vai queimar. Muito bem, bom dia, professor Dezinho.
1: Bom dia, Carlos, bom dia, amigos da Rádio Turiaçu FM. Estamos aqui, né, para mais um Espaço Livre, contando com sua audiência aí do outro lado, né, não saia daí, muita informação importante. Estamos começando agora, né, um pouquinho atrasado, mas tudo bem, né? Vamos lá.
0: É verdade.
1: Um abraço a todos aí.
0: Muito bem. E atrasado, mas nós vamos cumprir o nosso compromisso com você, viu? Com você que está do outro lado. Professor Dezinho, a previsão do tempo, possibilidade de chuva 97%, a umidade do ar. Então, quando a umidade está nessa altura, a possibilidade de chuva, com certeza, ela existe.
1: Com certeza. Daqui a pouco, pode se preparar o guarda-chuva. Já ando com o meu, né?
0: Tá certo. Muito bem, quem também gosta de fazer aquelas fotos bonitas e tiver a possibilidade, vai ter aí a possibilidade de arco-íris no município de Turiaçu, né? Arco-íris, vai ter a possibilidade, alta probabilidade de ter um arco-íris na nossa cidade nesta quarta-feira. Muito bem, professor Dezinho, nós temos alguns assuntos que nós vamos abordar. Um deles... Quero destacar aqui, professor Dezinho, que eu tive esta semana no povoado de Antônio Dino, né? Esse final de semana lá no povoado de Antônio Dino, acompanhando a caravana do Jamils, né? Juntamente com outras pessoas. E um detalhe, professor Dezinho, que eu achei interessante. Eu já há bastante tempo em Turiaçu, mas vê o que eu vi, o cara conseguir levar 4 deputados para o povoado de Antônio Dino. Não que o povoado não mereça, o povoado merece até mais, né? Mas assim, você tirar 4 deputados, 2 estaduais, 1 e 2 federais para dentro do povoado de Antônio Dino, é ter carisma, é ter responsabilidade, né? É ter respaldo, vamos dizer assim, para levar, né, 4 deputados, melhor dizendo, ao povoado de Antônio Dino. Então, assim, foi uma, uma, um encontro muito bonito, tive a oportunidade de constatar isso de perto, conversei com alguns amigos, né, entre ele Alan do Antônio Dino, um abraço meu amigo Alan aí do Antônio Dino, Zé Carlos aí da família Miranda, os amigos aí da família Miranda e tantos outros, né, que a gente se encontrou por lá. Mas assim, professor Dezinho, o evento, ele teve uma conotação do Dia das Mães, atrasado, né, porque tinha que fazer lá, já era um compromisso, então foi pagar esse compromisso com a comunidade Antônio Dino e região. E várias pessoas saíram beneficiadas lá, viu professor Dezinho, e nossa audiência. É, muitos ganharam prêmios, foi feita uma distribuição de prêmios lá no sorteio, e vários, né, que estavam presentes, foram contemplados no sorteio, né, dos presentes das mães. Mas eu quero destacar, professor Dezinho, nessa minha ida lá, além da presença maciça de povo, também o desastre que está as vicinais, professor Dezinho. Sinceramente, está acabada, hein? Acabada. Dentro do povoado de Antônio Dino, é um verdadeiro abandono, professor Dezinho. Então, isso eu acho o seguinte, eu acho que o povo de Antônio Dino não é culpado. É bom dizer isso. Nem também da região todinha que é ali, nenhum é culpado. Porque todos, ao definir a sua posição política no município, eles disseram o seguinte: não, eu não vou, mas tu vai, tá aqui, eu vou te dar condição para tu fazer isso. Mas está um abandono total, professor Dezinho, lá a região, começando já a partir daqui, do povoado Canarinho, até Antônio Dino, é um verdadeiro abandono. Estradas verdadeiras, crateras, lamas. E eu comentava com a pessoa que vinha que me deu carona lá na viagem, o seguinte, que com o tempo que eu tenho em Turiaçu, aquela entrada ali de Fortaleza, sentido São Francisco, continuou o mesmo jeito que quando eu cheguei aqui, professor Dezinho. Interessante isso, que já passou vários prefeitos por essa administração, e nós temos hoje o prefeito Edésio, e continua, ninguém identificou que ali tem que fazer bueiras, tem que fazer uma série de trabalho para não haver mais aquilo, subir o aterro, subir a estrada, para que não haja alagamentos. Professor Dezinho, sinceramente, além da coragem do Jamilson de ter levado tanta gente para lá, o povo aceitou o convite de Jamilson, foi para lá, e os quatro deputados também lá, e mais o povo que estava presente, constataram o desastre que está ali, as vicinais, para chegar ali no Antônio Dino. Seu ponto de vista, professor Dezinho, quando a gente se depara com uma situação dessa?
1: É muito lamentável, né? O abandono da zona rural, o acesso que é precário. E isso, Carlos, de qualquer forma, reflete a omissão do governo público, né, do poder público, sobre essa questão, né? Então, a minha conclusão é a seguinte: segundo mandato é complicado, né? A gente vê aí que realmente no primeiro mandato o prefeito Edésio começou fazendo várias ações muito interessantes, muito importantes, evidentemente. E agora não, agora o governo está muito tímido, as ações, né, desapareceram, evidentemente. E agora não, agora o governo está muito tímido, as ações

0: os governos hoje, você pode analisar, seja do ponto na esfera municipal, estadual e até federal, as obras dos governos agora elas são temporárias, muito, né? Elas têm prazo muito, não tem mais nada de longo prazo. É curto prazo a duração dessas obras. Por quê? Porque uma nova intervenção será um meio de se lavar dinheiro público, porque é assim que está acontecendo, né? Certo. Nesse nosso Maranhão, aqui em Turiaçu não é diferente. As obras são feitas de uma forma muito precária, muito limitada, para que daqui, talvez na hora que houver chegar a estiagem, você vai ver ações do poder público nessas estradas, porque é outra forma de se lavar dinheiro. Então ninguém está preocupado em fazer obras duradouras, de longo prazo, como fez o nosso saudoso Jackson Lago com a nossa estrada, né? Está aí esse tempo todo, mais de 10 anos, né? Agora que apareceu os primeiros problemas. Mas o que a gente vê aí no governo do Maranhão e de Turiaçu, que não é diferente, são obras de curto prazo, para que daqui com um ano, outro ano, fazerem novas intervenções nessas obras e assim lavar o dinheiro público, né? Enquanto que se fizesse um trabalho de qualidade, né, sabendo, é claro que um prefeito sabe onde precisa fazer uma bueira, onde fazer uma galeria, como aqui na nossa Avenida Santos Dumont, na nossa JK, ninguém dá conta de resolver aquilo, porque não quer, né? Porque não quer. Porque se quisesse fazer um trabalho de qualidade e a obra duraria, né, o serviço duraria por muito tempo, se economizar dinheiro, era dinheiro para ser investido em outros setores da administração pública. Então eu vejo por aí que, além de ser a praga do segundo mandato, que é sempre desse jeito, também tem essa questão aí dessa ideologia política, né, administrativa, de fazer lavagem de dinheiro. Se fizer uma obra longa, não vai ter lavagem de dinheiro tão cedo. Essa é a minha conclusão. Infelizmente, nós vivenciamos isso também no nosso município de Turiaçu, né?
1: Exatamente. Uma outra situação, professor Dezinho, que é interessante a gente abordar aqui, é que, por exemplo, nós temos que destacar a ponte que foi feita ali, que sentido Antônio Dino, né, naquela ladeira grande, você sabe? Onde sim, fazia aquela curva, sim, ali, muito distante. E foi feita uma ponte lá na frente. Muito bom o serviço daquela ponte, certo. Ficou muito bom, né? Muito bom. Mas no contexto geral da vicinal, a situação é feia, é horrível, rapaz. Teve situações lá de carros parar para poder o outro passar. Não existe isso, sim, rapaz. Sim. Não existe.
0: Século XXI, né?
1: Século XXI, onde é que nós estamos, né? Onde é que nós estamos? Por exemplo, Canarinho tem uma ponte aqui, a gente já falou isso no passado, que foi um serviço bem feito, está lá até hoje. Por que que não faz nas vicinais? Então, um negócio interessante. E outra coisa, me chama a atenção a população dessa região, ali de Antônio Dino, principalmente, Mutuoca, aquela região que passa ali de carro todo dia, tem que pagar uma passagem, não sei o valor da passagem, os motoristas trazer esse povo pagando passagem, claro que não é de graça, tem que
0: correndo
1: pagar.
0: Risco,
1: correndo né, risco. Numa estrada, rapaz, que não tem a possibilidade de tráfego. É muito difícil.
0: Perigosa. Falta a população se manifestar. A população precisa se manifestar, ter coragem.
1: Ter muito calma, né?
0: Para se manifestar. Né? Tá todo mundo acomodado, né?
1: Exatamente.
0: E aí fica fácil para a gestão também. Todo mundo acomodado, calado, não se faz nada. Estamos desprotegidos também de justiça, né? De Ministério Público. Enfim, é muito difícil a situação nossa aqui em Turiaçu.
1: Pois é. 10 horas e 33 minutos. Acerte o seu relógio aí com o relógio da Turiaçu FM. 10 horas e 33. Muito obrigado a você que está longe, você que está no Brasil, você que está fora do Brasil, você que está em Santa Catarina, você que está em São Paulo, Brasília, você que está em qualquer ponto deste planeta na escuta do nosso programa. Muito obrigado pela sua audiência. Eu queria que você compartilhasse o nosso site www.turiaçufm87.com, tá certo? Publique aí, desenvolva aí o site aí para os seus contatos, tá bom? Toda quarta-feira o programa jornalístico, e nós estamos preparando um outro programa, em breve deve entrar no ar aqui na Turiaçu FM, direto para você aí, todo final de semana, um programa jornalístico com, claro, comentário do professor Dezinho e de outras pessoas vão estar comentando aqui, se Deus permitir, tá bom? Nós vamos falar daqui a pouco, professor Dezinho, sobre a MA-209. Tem um assunto sério que eu vou abordar aqui. Eu quero ver o seu ponto de vista como comentarista oficial desse programa. Já tenho até que fazer uma carteirinha para você, para na hora que chegar aqui ninguém tá embargando na entrada e na recepção, né? Porque comentarista, professor Dezinho, aqui na Turiaçu FM, no programa Espaço Livre, já

0: há de muito tempo, não é de agora, né? E claro, vai dar sua opinião a respeito daqui a pouquinho sobre esse outro assunto envolvendo estrada, tá bom? Já já também tem a notícia do impostômetro. Eita, rapaz, é aquele imposto que nós pagamos, eu e você, viu? Eu e você que no dia a dia estamos comprando qualquer produto, estamos fazendo pagamento de alguma coisa, estamos pagando imposto. Se você faz empréstimo no banco, você paga imposto. Qualquer coisa, movimentou dinheiro, você está pagando imposto. A gente vai já já trazer para você quanto está a calculadora do impostômetro no Brasil. Tá certo? Já já. Mas antes, tem uma notícia aqui, professor Dezinho, direto da capital maranhense. A polícia, ali no olho d'água, suspeito de tráfico, é preso enquanto surfava na praia de São Luís. Que rapaz! Ele estava surfando na praia, professor Dezinho, e foi abordado, né, pela polícia. Investigado, estava foragido desde 2024 e foi localizado durante a ação da SENARC, com apoio do Corpo de Bombeiros. Esse rapaz estava surfando numa boa, né?
1: Rapaz.
0: Vê como é as coisas, né, professor Dezinho? Tava surfando, mas aí a polícia chegou lá e secou o mar para ele, né? Acabou indo surfar em outra praia, né? Secou o mar para ele, não vai mais surfar, pelo menos é o que diz a polícia, está sobre custódia da polícia e agora vai responder, né, por tráfego, né? Tráfico, esse cidadão. Muito bem, professor Dezinho, tem uma coisa que está acontecendo que eu vou trazer essa notícia, mais um comentário do professor Dezinho. Conta de luz terá desconto para consumidores do Maranhão e de outras regiões do país. Eita, ano eleitoral, não tem mais coisa, não é só isso não, aguarde aí, meu amigo, aguarde aí que ano eleitoral tem muita coisa, acontece coisas que a gente nem imagina que ia acontecer, de repente acontece, olha aí. Vou repetir aqui a manchete da notícia para você. Conta de luz terá descontos para consumidores do Maranhão e de outras regiões do país. Então, assim, é ano eleitoral, meu amigo, né? É ano eleitoral. Como vamos ver as regiões? Vamos ver? Pois é. A medida aprovada pela ANEEL prevê devolução

0: No último dia 19, ontem, as regras para devolver até 5,5 bilhões aos clientes por meio de descontos nas tarifas. Preste atenção, professor Dezinho, se a sua vai ser descontada, porque se não for, né, você pode começar a reclamar também. A medida alcança consumidores das regiões Norte e Nordeste, incluindo Maranhão, além de Mato Grosso e áreas de Minas Gerais e também Espírito Santo. O objetivo é reduzir os custos em regiões onde a geração e a distribuição de energia têm despesas mais elevadas, principalmente em localidades isoladas que ainda dependem de usinas movidas a diesel, que essa consome bastante, né? Muito bem, professor Dezinho, o que você acha? Ano eleitoral tem novidades e mais novidades, né, professor?
1: Ano eleitoral é assim, né? Vivemos agora essa realidade dos anos eleitorais do toma lá, dá cá, né? Então é o anos das benesses, aquilo que era para ser permanente, né? Só é visto no, na época de eleição, né? Infelizmente nós vivemos uma política da época do Império Romano, no toma lá, dá cá, né? O que é importante para durar muito tempo não se faz, mas isso também é um círculo vicioso, né, que já ficou instalado, tornou-se uma cultura das pessoas também aproveitar o ano eleitoral para né, conseguir os benefícios próprios. Então, infelizmente, é a fisiologia da política no Brasil, gente, aqui no nosso Maranhão. Ainda bem que eles vão devolver, são mais de 5 bilhões, né?
0: 5,5.
1: Que foi naturalmente nos tirados em aumentos, né? Em altas taxas, nos cobradas, talvez. E agora reconheceram que foram valores indevidos, né? E querem devolver ao cidadão em forma de desconto da nossa tarifa. Agora vamos ficar atentos para ver se realmente isso vai acontecer. Se vai haver essa redução de tarifa nas nossas contas de energia. Então o cidadão tem que ficar atento, acompanhar. Cidadão, ele tem que acompanhar essas coisas. Ele tem que estar sempre fiscalizando e ver se realmente o governo corresponde, se confirma o que eles falam, né? Porque às vezes faz uma propaganda lá bonita e na prática a coisa nem acontece. E a gente acaba sendo enganado por isso. Então vamos ficar atento, né? E ver de quanto vai ser essa redução na nossa tarifa. É o ano das benesses, né? Então, infelizmente, assim, é o toma lá da cá, é a fisiologia da política no Brasil agora. E é assim, né? O assistencialismo, ao invés de criar fonte de renda para a população de forma permanente, para suprir as suas necessidades, sem essa dependência assistencialista, né? Mas, por outro lado, eu sempre digo, são 5 bilhões que vai ser devolvido. É bom que seja devolvido, porque senão vai parar na lavagem de dinheiro, vai entrar no bolso de qualquer um desses políticos que nós temos por aí afora, né? Que se beneficiam também dos nossos recursos. Que bom, né? Que vai ser devolvido. Vamos ver então, vamos acompanhar.
0: Vamos aguardar, né?
1: Vamos aguardar, cidadãos.
0: Vamos aguardar então aí a devolução desse dinheiro, que vai sair, claro, não é todo, dos 5,5 bilhões na sua conta.
1: De uma vez.
0: Não, de uma vez, é de forma gradativa, né?
1: Redução da taxa.
0: Redução da taxa. 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Está lá para atender você com muito carinho. Um abraço, meu irmão Dimi, ele que faz parte aí dos ouvintes do programa Espaço Livre, tantos outros, né, na escuta, ele faz parte também. Mandando um abraço para meu amigo Valdir, ali no Castanhal, na 12 de junho, sempre acompanhando o programa. Muito obrigado pelo carinho da audiência. Agora, destacando aqui, professor Dezinho, um comentário bem rápido e objetivo que eu trago para você. Técnica de enfermagem descobre após 24 anos que estava registrada como presidente da República.
1: Como é isso?
0: Pois é, rapaz, por incrível que pareça. Após a repercussão, outras duas mulheres teriam identificado registros semelhantes. Olha só. Imagine procurar emprego e descobrir durante a análise dos documentos que você ocupa há 24 anos o cargo de presidente da República. Foi o que aconteceu com a técnica de enfermagem Aldenise Ferreira da Silva, moradora de Jaboatão dos Guararapes, em Pernambuco. O caso foi divulgado ontem, né, pela TV Globo. Após a repercussão, outras duas mulheres da mesma região também teriam identificado registro semelhante. Rapaz, professor Dezinho, ela era presidente da República. E ao chegar no momento da análise da documentação dela em busca do emprego, né, o funcionário informou ela que ela deveria tomar providências o mais rápido possível, porque senão isso acarreta problemas quando chegar a necessidade dela se aposentar por conta da sua função de presidente. Se bem que a aposentadoria como presidente deixa um valor bem, bem significativo, sim, né, professor Dezinho? Não é possível a gente identificar agora esse valor, mas deixa com certeza, né, um valor significativo. O que não é o caso dessa senhora. Ela foi, na verdade, como foi que foi feito isso? Né, rapaz, tem muita coisa que precisa ser passado a limpo, né, nesse país. Professor Dezinho, ela estranhou, né? Presidente do Brasil não manda em nada atrás de emprego, professor Dezinho. Estranho, né?
1: Atrás de emprego e se depara como a chefe do país.
0: Então, rapaz.
1: Uma situação muito bizarra, né?
0: Com certeza.
1: Interessante isso aí.
0: Pois é. Muito bem. O erro pode estar dificultando a contratação em novos empregos. Acho que eu não estou arrumando emprego mesmo por conta desse problema, disse ela. Eita, rapaz, muito bem, 10 horas e 45 minutos, programa Espaço Livre. Professor Dezinho, tem um abraço para mandar, um alô para alguém que está na escuta do programa, fique à vontade.
1: Sim, um abraço aí para minha irmã Edinalva, lá em São Francisco, na escuta do nosso programa hoje, na companhia, né, do grande amor da sua vida, o meu cunhado Beijolândia. E todos os nossos amigos aí de São Francisco, Antônio Dino, né, do Mutuoca. Pessoal aí da zona rural, aquele abraço para todos vocês, tá? Pessoal da região dos Campos, lá do Jamari, né? Meus amigos de Santa Bárbara dos Mafras também, seu Benedito, professor Valdeir. Então, um abraço para todos vocês, nossos fãs, nossos ouvintes, né? É isso aí.
0: Muito bem, tá aí o abraço aí já enviado pelo professor Dezinho aos seus, claro, seus compadres, seus amigos, sua família e, claro, a nossa audiência também na escuta do programa Espaço Livre. Quero acrescentar aqui meu abraço também lá pro povoado de Banta, né, também ali pra praia de Cunhacoema, praia de Garapé Grande, Santa Bárbara e também Sababa, né, estender aí a todos dessas praias e também ali aquelas praias vizinhas, né, ali pessoal de Atins também na escuta do programa, um abraço, tá certo? Deixa me ver aqui qual é a próxima informação que eu tenho, é o impostômetro. Vamos rapidinho aqui, o impostômetro, de forma rápida, quanto o Brasil tem arrecadado de imposto de 1º de janeiro de 2026 até hoje, 20 de maio de 2026. Veja aí, a sigla é 1.601.718.000.000. Né? Enquanto eu falava nos 600 bilhões, a calculadora aumentou aqui, 719 milhões. Vou repetir para você, 1.601.720.000.000. O restante não dá de eu dizer porque toda hora está somando, certo? Mas esse é o imposto que está sendo pago neste momento pelos brasileiros de janeiro até agora, 20 de maio do ano 2026. Professor Dezinha, esse assunto aqui, atenção você que vai viajar, vai se deslocar de Turiaçu para outro município ou para outro estado, né? Ou você que vai viajar de outro estado ou de outro município aqui para Turiaçu. Fique atento, procure informações com os motoristas que fazem esse trajeto, porque assim, breve, professor Dezinho, eles vão fechar a MA-209. A informação me chegou agora cedo, né? Fui constatar se tem veracidade no assunto. A informação é de que vão fechar a MA-209, a estrada que liga Turiaçu a Bacabeira. O motivo, né? Alto número de buracos e dificuldade de tráfego, tanto para quem vai como para quem vem, né, entrar em Turiaçu. A situação está grave. A informação que eu tenho, certeza, é de que estão estudando uma data propícia para que seja fechado a MA-209. O local também não foi definido, onde vai ser fechado. O certo é que você que vai viajar, fique atento, converse antes com o seu transporte, com o seu motorista, para saber se não vai fechar em dia X que você vai viajar, tá bom? Para não ficar aquele transtorno. Segundo informações que eu tive, não está acontecendo assaltos nessa estrada ainda, porque, segundo a pessoa que me informou, me disse o seguinte: Carlinhos, não estão assaltando o nosso povo, porque eles estão, acho que, dormindo muito, porque os buracos, os lugares onde tem que frear o carro e passar devagarzinho para não quebrar ou tiver capotamento, até mesmo virar o carro, é muito grave. Então é o seguinte, nós vamos fechar, disse a pessoa, professor Dezinho. Isso é complicado, professor Dezinho. Mais uma situação que pode deixar Turiaçu nas páginas dos jornais por todo o estado do Maranhão. O seu ponto de vista, professor Dezinho? Eles têm razão de fechar por conta desse... É todo mundo, viaja para Belém, para Pinheiro, Santa Helena, São Luís, todo mundo vai fechar. Já estão todos eles de acordo, professor Dezinho. Falta só definir a data.
1: É verdade. A última vez que eu viajei para São Luís, a gente constatou isso. Eu fiquei pensando assim, rapaz, o prefeito viaja toda semana aqui, né? Ou sei lá qual é a frequência, que a gente nem vimos mais a cara do nosso prefeito, né? Tá igual o Belino, que não parava mais aqui também. Eu digo assim, mas viaja nessas estradas. Será que não se toca? Porque tem uns locais, agora são muitos, né, os locais com esses pequenos buracos.
0: Exatamente.
1: Lugares até de risco de acidente, porque o motorista se depara com aquele buraco em cima, assim, quem não conhece a estrada todos os dias. Tem local ali perto de Nova Caxias, quase que intrafegável, né? Com muita dificuldade os carros passam ali, então isso atrasa o deslocamento, atrasa, sem falar no prejuízo para os veículos. Então realmente eu fiquei pensando assim, rapaz, se não fosse essa estrada feita do jeito que foi feita pelo saudoso Jackson Lago há 18 anos atrás, nós já estávamos vivendo aquela situação de completamente isolados, porque os prefeitos não se sensibilizam. Custa o cara fazer a parte dele, com tantos recursos aí, às vezes sendo gasto com coisas que poderiam ser, né, ser gasto nas estradas. O homem passa aí toda semana, eu acho que ele passa por aí, os nossos vereadores também, e não se tem nenhuma ação efetiva para resolver os problemas. E aí os buracos vão só aumentando, né, vão aumentando cada vez mais e causando prejuízo para todo mundo. A gente agora está gastando, aumentando o tempo de deslocamento, né, até Bacabeira, e quando chega para lá está quase do mesmo jeito. Então, assim, a população realmente precisa se manifestar, e infelizmente essa é uma das formas de se manifestar, né, e ver o que é que o prefeito vai fazer. Que outro dia pessoal bloquearam uma estrada a outra, se não me engano, a 206 ou 108.
0: 106.
1: E aí o prefeito de Turiaçu foi para lá ainda, intermediar, né?
0: Exatamente.
1: Fez um monte de promessas que não era nem em Turiaçu, na região do Incruz. E agora? E aqui no nosso município? Nossa estrada do jeito que está? Muito ruim mesmo. É muitos buracos mesmo. Eu fico preocupado que, se não for feita uma coisa urgente com eficiência, nós vamos correr o risco de ficarmos isolados. E pior que agora não temos nem aeroporto para a gente chamar avião.
0: E não, né, tem também os ônibus da Transperu mais, né, professor?
1: Sim,
0: a gente tinha aqueles caminhãozão que passava nos buracos
1: pois
0: mais
1: moços
0: do mundo aí, né? Não tem mais, né?
1: Foram extintos, pau de arara.
0: Exatamente. Situação, né? Olha que nós estamos no século XXI, professor Dezinho.
1: Não voltar a chamar Gaspar, que isso tem coragem. Por favor, nosso prefeito, olhe com carinho aí a nossa estrada. Vamos dar um jeito de... Dá para fazer enquanto... Eu acho que dá para fazer, sim. Basta de boa vontade. Boa vontade que dá para fazer, montar uma equipe boa, com cimento, com pedra, que não falta em Turiaçu. É matéria-prima para a gente arrumar isso aí. Fazer um trabalho de qualidade, um trabalho bom, né? E assim...
0: Muito bem, está aí a observação do professor Dezinho, como sempre muito objetivo em relação aos comentários que faz aqui no programa. Prefeito Edésio, eu Eu acho interessante aqui o comentário do professor Dezinho, quando ele disse que você teve no momento aí na 106, na MA-106, ajudando o pessoal aí dessa região, que faz o tráfego também nessa estrada aí, que liga Pinheiro, liga também Turiaçu, liga em Cruz, né? Liga São Luís, a capital do estado. Está na hora, professor, prefeito, de você conversar com o Brandão, né? Já que o Brandão é o governador do estado, está aí fazendo obras e mais obras em outras regiões do estado, como é o sul do Maranhão, por exemplo, tem várias obras, né, feitas com estrada boa. Claro que tem outras regiões que estão um desastre também, mas está na hora, né, do prefeito Edésio falar com o Brandão a respeito da MA-209, esta MA que liga, que liga o município de Turiaçu a outros estados, né, que é até Bacabeira. Aí de lá para lá a gente vai para onde quiser, seja para qualquer parte do mundo, sai por ali. Mas Turiaçu deve fechar a MA-209 em breve, segundo informações que eu tenho, informações seguras. Nós não estamos aqui fazendo suposições, foi informação que a gente recebeu de forma concreta, né, que vão fechar a MA-209. Não tem data prevista, mas vão fechar, tá certo? Vão fechar. As pessoas que têm os seus transportes, que faz horário, faz linha, todos eles estão de acordo, estão só definindo a data. Muita atenção se você vai viajar, converse antes se a estrada não vai estar fechada ou não, para não haver aquele desconforto de ficar no meio do sol, dentro do carro, debaixo de árvore, etc, etc. Nesse período também que está, chove, faz sol, chove, fique atento. 10 horas e 54, chegou a hora, professor Dezinho, de você me dizer, e também para nossa audiência, a quantidade de boró que tem, de bufunfa, de dinheiro que tem aí na conta do município que já entrou nessa data de hoje, professor Dezinho. Diga para nós aí, nosso pessoal que está na escuta.
1: É isso aí, hoje dia 20, né, 20 de maio, nós já temos em conta 6.682.000, olha, 6 milhões, gente, não é 600 mil não, 6.682.070,72 reais. Só da educação é quase a metade, né? 2.688.609,85 reais é do Fundeb, recurso da educação. No total, já são 6.682.000. Dia 20, geralmente, essa média. Mas dia 30, essa mufunfa deve dobrar. Né?
0: Dia 30.
1: Com complementos, principalmente complementos da União dos recursos do Fundeb. Então, nossa previsão aí é de uns 15 mil reais, 12 a 15 mil reais este mês de maio, né? Um mês abençoado. É só assim a lapada todo mês, agora em Turiaçu. É muito dinheiro, sobretudo na educação, devido aos programas, né, que o município aderiu, escola de tempo integral e tantos outros programas aí, tudo isso entra dinheiro, né?
0: Com certeza.
1: Tudo isso aumenta os recursos. Ensino médio, na rede municipal funcionando, educação de jovens e adultos funcionando, né? Pelo menos com matrícula. E com isso os recursos vão lá para cima. Então é hora também de investir na nossa educação, melhorar ainda mais a estrutura da nossa escola. Estamos agora com mais uma escola de tempo integral aqui na sede, a Escola Presidente Costa e Silva. Já foi feita uma reforma, mas ainda é insuficiente, precisa melhorar ainda mais. A merenda, o almoço. Estou gostando que eu estou agora nessa escola, né, escola do meu coração. E eu até já fico lá monitorando os alunos, fazendo papel de monitor, e aproveito para almoçar também, né?
0: É, rapaz.
1: Tem dia que a merenda tá boa, o almoço tá legal, tem dia que é só uma sardinha com macarrão, e aí os meninos não gostam muito. Então vamos investir, vamos gastar. Esse dinheirão tudo é para investir na educação, né? Mas é assim, né? Esse é o total no dia de hoje: 6 milhões, quase 7 milhões, Carlos. Quase 7 milhões.
0: Muito bem, quase 7 milhões de reais, quase 7 milhões de reais entrando na conta do município de Turiaçu, né? Nesse só do Fundeb, né, professor?
1: Eu quero mandar aqui um abraço para a galera lá do Turi Bistrô. Não sei se tu conhece.
0: Conheço, sim.
1: 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Ela disse que está assistindo aí pela TV, né, pelo YouTube, o nosso programa. Um beijo no coração, Gisele. 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
0: Muito
1: um
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0: 10 horas e 57 minutos. Tem uma última informação aqui para nós, professor Dezinho, claro, para dentro do programa fechar em cima da hora mesmo. O Tribunal de Contas do Estado, o conhecido TCE, né, amplia fiscalização sobre emenda PIX no Maranhão. Olha aí, professor Dezinho. Infelizmente, não pediram meu PIX, nem o seu. Deve ser a emenda PIX. É a questão mais política, né? Mais governamental, né, professor Dezinho?
1: Sim, pode ser.
0: Né? É, pode ser. O Tribunal de Contas do Estado do Maranhão anunciou que vai intensificar a fiscalização sobre o uso das chamadas emendas PIX pelos municípios maranhenses. Né? Muito bem. Pelos municípios maranhenses. A medida foi oficializada por meio de uma ordem de serviço publicada pela Secretaria de Fiscalização, a SEFS. Né? As emendas são transferências especiais de recursos públicos feito por parlamentares diretamente ao Estado, para o Estado e também aos municípios do Estado. Ou seja, então, se o TCE está nessa linha de fiscalização, já existe aí várias emendas sendo distribuídas aos municípios. Né? São 217 municípios no Estado, então, a cada um deles, se receber emenda PIX, deve fazer algo, né, de importante para a população de cada município desse. Ou do contrário, como o TSE está investigando, saber se ela está chegando na fonte e sendo destinada para, como se diz lá na emenda PIX, para que ela está sendo destinada? É para a saúde? É para a educação? Para que setor do município está sendo enviada essa emenda PIX? Aí, claro, o TSE investigando vai detectar para onde está indo, como está indo e para quem está indo. É um dado interessante.
1: Olha,
0: né, professor?
1: Carlos, ontem, inclusive, a própria Mirante, né, que ela não costuma falar muito sobre isso, mas ela falou dos valores de muitos recursos destinados, né, para o Maranhão, pelos nossos representantes, deputados federais, senadores, coisas assim de valor muito alto, municípios pequenos recebendo 300 e poucos milhões só de transferências dessas
0: PIX.
1: Emendas também, que com certeza ter criado esse mecanismo lá em Brasília, de emenda PIX. E aí o nosso governador ainda vai lá no banco, não sei por onde, faz um empréstimo de mais de 2 bilhões para endividar ainda mais o Maranhão. Então, e o que se está fazendo com tanto recurso que o governo federal manda, né? Que chega no Maranhão através das emendas dos deputados. Era uma coisa assim. Foi destacado ontem a atuação de vários parlamentares com recursos todos acima de 50 milhões. E o comentário era que municípios pequenos recebendo um valor muito maior do que municípios mais altos, né? E aí a gente já sabe mais ou menos por que essa desproporcionalidade na distribuição dos recursos. Mas eram coisas absurdas, muito, muito dinheiro vindo para o Maranhão. E aí a gente está enfrentando esse problema de estrada, né, de infraestrutura muito precária no nosso estado, que lamentavelmente está em último lugar no meio das 27 unidades da federação aqui no Brasil. Muito triste isso aqui para nós maranhenses, né?
0: Exatamente, professor Dezinho. Muito triste a realidade que vivemos, mas assim, na medida em que o tempo passa, não é possível que uma hora o Maranhão não consiga colocar, né, o povo maranhense não consiga dar uma resposta do ponto de vista social, né, à sociedade de uma forma mais ampla. Eu digo assim em relação ao Brasil, porque nós estamos, como disse o professor Dezinho no seu comentário, numa situação há muito tempo nessa posição de, vamos dizer assim, como se usa na linguagem esportiva, nós estamos lá na zona de rebaixamento.
1: Exatamente.
0: Né, professor Dezinho?
1: No último lugar da zona de rebaixamento.
0: Nós estamos na zona de rebaixamento, então é necessário haver políticas voltadas do ponto de vista social para que a gente saia dessa zona de rebaixamento e ocupe aí uma zona de conforto, né? Que é uma zona onde o Estado, o município, a sua população seja beneficiada com os programas do governo e, claro, tenha a cada dia, né, a melhora no seu quadro de posição em relação aos demais estados da federação. Quero aqui, professor Dezinho, mais uma vez agradecer a sua presença com o seu comentário aqui muito claro, muito objetivo no nosso programa, agradecer a nossa audiência pelo YouTube, né? Você que está acompanhando pelo YouTube, nosso muito obrigado. Se inscreva aí no nosso canal, ajude, deixe seu like. É importante para que o YouTube possa recomendar o nosso conteúdo para os demais que estão na escuta do programa através da TV Turiaçu. Um abraço, professor Dezinho, muito obrigado. Bom almoço para você. Bom almoço também para nossa audiência, para você que acompanha nós pelo YouTube. Nosso muito obrigado. Deixa aí o seu positivo e, claro, se inscreva lá, tá bom? Um abraço e até muito o próximo obrigado. Programa. Obrigado, professor Dezinho.
1: Vou almoçar no Turi Bistrô hoje, hein? Vamos lá. Gisele. Um abraço, Gisele.
0: Muito bem, um abraço a todos. 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

0: Estamos voltando com mais resumos. Agora o resumo da novela Sortilégio. Paula insiste em morar com Maria José, mas a irmã afirma que ela deve viver com o pai. Bruno continua usando o relacionamento amoroso para obter informações sobre o irmão da mãe de Alessandro e fortalecer o processo contra a família. Alessandro diz a Maria José que aconteça o que acontecer, ela nunca deve duvidar do amor dele. Roberto critica Ulisses por manter um caso com Raquel enquanto recebe dinheiro dela. Ulisses afirma que não se importa com Raquel e revela interesse pela irmã gêmea de Maria José, dizendo que a mãe delas fugiu com um homem rico. Fernando e Alessandro ficam chocados ao ler no jornal a notícia envolvendo o parentesco entre Alessandro, Raquel e Bruno. Ezequiel avisa Maria José sobre uma ligação de Bruno. Assustada, ela tenta evitar a conversa, mas Vitória exige que ela atenda enquanto escuta tudo pela extensão. Vitória se revolta ao ouvir Bruno ameaçar Maria José. Pedro e Xuxo conseguem libertar Gabriel e Meche. Chorando, Maria José afirma a Bruno que ele não faz mais parte de sua vida. Então, ameaçador, Bruno promete destruir Alessandro caso ela não faça o que ele exige.
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0: A Escócia anunciou a lista dos 26 jogadores convocados para a Copa do Mundo de 2026. Adversária do Brasil no Grupo C, a seleção escocesa chega ao Mundial após 28 anos longe da competição e aposta em nomes experientes como Andy Robertson, Kieran Tierney, Joe McGinn e Scott McTominay para tentar surpreender. A estreia será contra o Haiti no dia 13 de junho em Boston. Um dos destaques da convocação foi a presença do goleiro Craig Gordon, de 43 anos, que volta à seleção mesmo sem atuar desde janeiro por conta de lesão. Outra novidade é o retorno do atacante Ross Stewart, após 4 anos afastado da equipe nacional. O técnico Steve Clark também chamou jovens promessas como o meia Findlay Curtis, de 19 anos, mostrando uma mistura de experiência e renovação no elenco escocês.
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13: Bom dia, bom dia. Estamos de volta com mais uma grande edição aqui do Bom Dia Turiaçu, a segunda parte do nosso programa. Chegando aí para você que curtiu aí o programa Espaço Livre com Antônio Carlos e professor Dezinho, as informações e as notícias em primeiríssima mão aqui para você através do programa Espaço Livre. É isso aí, estamos chegando com a segunda parte do programa, já chegando já quase na reta do nosso programa, no final do nosso programa, né? 11 horas e 17 minutos. Bom dia aí para você acompanhando a gente. Agradeço Dona Luzia ouvindo a gente, ouvindo o nosso programa, meu amigo Paulinho, mecânico, ouvindo a gente, grande Paulinho, o homem da solda ali no bairro do Canário, ouvindo a gente, curtindo aqui a nossa programação. Valeu, obrigado pela companhia, pela audiência. Bom, juntos aqui para você, ligados na novela, trazendo o resumão das novelas de hoje.

0: Estamos de volta! E agora, o resumo da novela A Nobreza do Amor. A Lika conta sua história para Tonho, que se encanta ao descobrir que a amada é uma princesa. Todos se preparam para a festa de noivado de Mirim e Virgínia em Barro Preto. Ana Maria se aproxima de Manuel. Sebastião lamenta o noivado de Mirim e Virgínia. Niara afirma que confia em Tonho. Fabrício despista Mundica e foge durante a festa. Mister, Câmbio alerta Gendal sobre o artigo publicado por Nilo Peçanha. E o rei conclui que a Lika está no Brasil.
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0: agora o resumo da novela Quem Ama, Cuida. Arthur entra em conflito com Adriana. Pedro garante a Bruna que explicará quem é a dona da pulseira encontrada por ele. Dora fica pensativa quando Ademir avisa que André irá morar com eles. Adriana vai à entrevista de emprego com Arthur e os dois se surpreendem ao se reconhecer. Arthur contrata Adriana como fisioterapeuta após uma discussão. Apesar de elogiar o trabalho dela, ele acaba demitindo Adriana depois de um mal-entendido. Arthur descobre a situação difícil enfrentada por Adriana e vai até o abrigo procurar a fisioterapeuta. Otoniel confronta Arthur. E por hoje é só. Amanhã a gente volta com mais resumos.
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2: 11:32.
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Portugal anunciou a lista de convocados para a Copa do Mundo de 2026 e o grande destaque é mais uma vez Cristiano Ronaldo. Aos 41 anos, o craque vai disputar sua sexta Copa do Mundo e segue como o principal nome da seleção comandada por Roberto Martínez. Os portugueses estão no grupo K, ao lado de Colômbia, Congo e Uzbequistão, e estreiam no dia 17 de junho contra a equipe africana. A convocação mistura jogadores experientes e jovens talentos, com nomes como Bruno Fernandes, Bernardo Silva, Rafael Leão e João Félix entre os escolhidos. O técnico ainda levou 4 goleiros na pré-lista final, incluindo Ricardo Velho, que ficará como opção em caso de lesão. Portugal chega ao Mundial cercado de expectativa e sonha em conquistar o título inédito da Copa do Mundo.

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É isso aí, gente, amiga. Chegando ao final do nosso programa de hoje, agradecendo a sua sintonia, a sua paciência. É isso aí, agradecendo a todo mundo sintonizado aqui com o nosso programa, deixando aí nossas últimas de hoje aqui para você que acompanha aqui a Turiaçu FM, nosso programa de hoje dessa super quarta-feira. Valeu, muito obrigado pela companhia e até amanhã.

Bom dia, na graça e na paz do nosso Senhor e Salvador Jesus Cristo. Você está ouvindo o programa Palavra de Vida da Rádio Turiaçu FM. Seja muito bem-vindo e desde já, muito obrigado pela sua companhia. Sou o pastor Moisés, pastor da Tenda da Promessa, e quero desde já convidar você a fazer uma oração para nós começarmos um programa na direção do nosso Deus. E eu tenho certeza que a palavra do Senhor hoje vai falar com você. E lembrando que a partir das 12h40 nós entraremos ao vivo pelo Instagram moisescardoso.300. E você pode ir lá compartilhar com seus amigos, você pode deixar um like, mas um coraçãozinho lá, tá certo? E possamos fazer uma família abençoada, tá certo? Então a partir das 12h40 vamos estar transmitindo ao vivo. Você também vai poder acompanhar pela transmissão pela Rádio Turiaçu FM daqui para mais tarde, tá bom? Importante é que você compartilha, você curta, que você possa somar conosco. Vamos orar? Amado Jesus, nesse momento eu quero te louvar, te agradecer por tudo que o Senhor tem feito em nossa vida. Ó Deus, por tudo que o Senhor fará em nossa vida. Por isso, ó Deus, nós queremos te pedir nesta tarde tão maravilhosa a tua presença, a tua bênção e a tua direção. Ó Deus, que o Senhor possa nos ensinar verdadeiramente para que a tua glória possa resplandecer. Ó Deus, abençoe cada ouvinte. Abençoe cada pessoa, independente onde ela se encontra, talvez na sua casa, no seu quarto, talvez no hospital, na delegacia, no local de serviço, na rua, no interior, no centro. Ou seja, o importante é que o Senhor vai visitar cada uma dessas pessoas e abençoar abundantemente para a glória do nome do Senhor Jesus. Amém. Pois é, amado, você está ouvindo o programa Palavra de Vida da Rádio Turiaçu FM e você é o nosso convidado para compartilhar a partir das 12h40 ao vivo. Corra lá e assista o programa ao vivo, se Deus assim nos permitir. Vamos de música.

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acho que essa música ele gostaria de ter cantado, de ter louvado aqui na Galiléia. 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

Bom dia, graça e paz. Você está ouvindo o programa Palavra de Vida, aqui da Rádio Turiaçu FM, um programa feito para você e para a sua família. Para você que crê, tem fé e que deseja crescer espiritualmente, esse programa é para você. E a rádio é a rádio dos melhores ouvintes. Desde já agradeço ao irmão Carlinho pelo apoio, pela essa parceria, né, de conceder esse espaço para ministrar a palavra de vida, a palavra de esperança, que é a palavra do nosso Senhor e Salvador Jesus Cristo. Amém, amado? E hoje nós vamos dar continuidade à nossa série de ministrações sobre a Igreja de Atos. Só para fazer um resumo aqui, nós já falamos na lição 1 sobre a visão da igreja. Então, a Igreja de Atos era uma igreja que tinha uma visão clara, objetiva, para espalhar o evangelho para todas as pessoas. A lição 2, nós falamos sobre a perseverança da igreja. Uma igreja que persevera, ela caracteriza o dom e o fruto do Espírito Santo, que é perseverança. E a lição 3, nós falamos sobre a unidade da igreja. A igreja, ela contém uma unidade composta igual à triunidade. Apesar de sermos muitos, formamos um só corpo de Cristo e precisamos ter a visão clara do reino e a unidade da igreja do Senhor Jesus. A lição 4, nós falamos sobre a unidade, o amor da igreja. Ou seja, a igreja, ela precisa desenvolver o amor para que todas as pessoas possam se sentir como ela é especial para o nosso Deus. Amém? Amados, e hoje, na lição de hoje, vamos falar sobre o temor da igreja. O temor da igreja é o nosso tema. O nosso texto básico é o livro de Atos, capítulo 2, e o versículo 41 ao 47. Mas eu vou ler somente o versículo que me interessa para esta ministração, que está baseado lá no texto do versículo 43, que diz: em toda a alma havia temor, e muitas maravilhas e sinais se faziam pelos apóstolos. Mais uma vez, Atos 2, 43 está escrito: em toda a alma havia temor. Toda a alma, ou seja, aquela igreja, cada pessoa da igreja de Atos tinha o que? Temor. E por causa disso, acontecia muitas maravilhas e sinais pelos apóstolos. E nessa abertura aqui, eu quero começar com uma palavra do pastor Luciano Subirá, que diz o seguinte: o temor do Senhor não é pavor, é uma santa reverência que nos afasta do mal. Ou seja, temor não é simplesmente ter medo de Deus, mas é se afastar daquilo que Deus odeia, daquilo que Deus abomina. Então, temor é fugir, de certa forma, do pecado e de tudo aquilo que me afasta de Deus. Infelizmente, hoje em dia, parece que a igreja, o povo, tem perdido cada vez mais o temor, o respeito, a reverência em relação com as coisas de Deus. Eu falo constantemente da igreja: brinca comigo, tira onda com a minha cara, mas não brinca com Deus, porque Deus não brinca. Jesus é cheio de graça, mas nunca fez graça para ninguém. E nessa minha abertura aqui, eu quero começar lendo aqui Provérbios 1, versículo 7, que diz: o temor do Senhor
é o princípio do conhecimento. Os loucos desprezam a sabedoria e a instrução. Amado, por várias vezes você vai ver a Bíblia falando que o temor do Senhor é o princípio da sabedoria, do conhecimento, da edificação. Quem tem cérebro, consciência, caráter, ele parte um ponto do princípio da sabedoria, que é o temor. Os loucos, os nécios, aqueles que não estão nem aí, eles não levam as coisas de Deus a sério e não sabem, de certa forma, o que estão fazendo. À medida que o homem entende que o temor ao Senhor começa a obedecer e a praticar a palavra dele. À medida que você começar a entender o que é temor, a primeira coisa que você vai praticar em sua vida é obedecer à vontade de Deus por meio da revelação da sua palavra. E à medida que você começa a meditar na palavra de Deus, você vai ter uma revelação clara. Olha, pense no que eu vou te dizer. Deus não revela a sua palavra para curiosos. Deus revela a sua palavra para quem tem temor e quer obedecer a sua palavra. Existem doutores formados, PhD, sei lá o quê, mas que não conseguem entender a revelação da palavra de Deus. Conheço um leigo que não sabe ler, mas tem sabedoria porque decidiu colocar em prática aquilo que é revelado para você, para ele. Então, amado, Deus não revela a sua palavra para aqueles que são curiosos, mas sim para aqueles que têm um princípio de obediência em seu coração. E a partir desse ponto, Deus vai começar a transformar o seu caráter, o seu coração, o seu jeito de ser, e Deus começa a moldar de dentro para fora. A vontade de Deus começa a ser manifestada através de pessoas que começam a andar com Deus. Quem anda com Deus, nós sabemos quem anda com Deus, quem obedece a Deus, porque a Bíblia vai dizer que há uma grande diferença entre quem obedece a Deus para quem não obedece a Deus. Amado, precisamos entender que hoje o temor deixou de ser algo preocupante para muita gente. Mas eu quero dizer para você que temor é algo que deve ser levado a sério. O pastor Otânio Júnior faz uma declaração muito importante. Ele diz o seguinte: um temor ao Senhor não significa sentir medo de Deus, mas sim não ter ousadia de fazer algo que ele detesta, odeia, abomina e rejeita. Sabe? Temor não é simplesmente temer, apesar que essa palavra, na sua raiz, significa medo, pavor, terror, que deve ser levado a sério. Mas ouça que eu vou te dizer, temor tem tudo a ver com se afastar daquilo que Deus odeia, rejeita e abomina. É viver uma vida de santidade. Mas a questão é: qual é o propósito do temor? Qual é o resultado do temor? O que é que esse temor pode gerar na vida da igreja e na sua vida? É exatamente isto que nós vamos aprender com a igreja de Atos, porque aquela igreja de Atos tinha temor, e o temor daquela igreja movia o coração de Deus. O que é temor? Provérbios 9, versículo 10 diz o seguinte: o temor do Senhor é o princípio da sabedoria, e o conhecimento do santo
a prudência. O temor do Senhor é o princípio da sabedoria. O que é sabedoria? Sabedoria é muito mais do que conhecimento. Sabedoria é experiência de vida, é prática de vida, é saber lidar, conviver dia após dia com. Tem pessoas de cabelo branco, né, que é cheio de conhecimento, cheio de sabedoria. Tem pessoas também jovens que também é, mas tem pessoas que jovem que tem conhecimento, mas não tem sabedoria. Tem um senhor de idade que tem sabedoria, mas não tem o conhecimento que muitos têm. O temor não significa pavor ou terror simplesmente, como eu já disse, mas sim um profundo respeito, reverência, obediência à autoridade de Deus. É reconhecer que Deus é soberano. Amado, ninguém tira onda com o juiz. No tribunal ou em qualquer ocasião. Mas tem pessoas que não têm coragem de tirar onda com o juiz, que perece, mas não tem medo de tirar onda com Deus, que é o juiz dos juízes. Aquele que tem toda a autoridade sobre todas as autoridades. Deus não tem a autoridade, ele tem toda a autoridade. Temer a Deus significa reconhecer a sua grandeza, a sua santidade, a sua soberania. E quando você reconhece o senhorio do Senhor, aí você tem respeito, reverência, você sabe entrar, você não fica de qualquer jeito. Amado, eu observo às vezes que na hora do culto, que é um lugar de reverência, de adorar a Deus, tem gente que fica conversando com a pessoa do lado, mastigando chiclete, fica, ou seja, se levanta toda hora para beber água. Isso é uma falta de reverência. E que isso não é só com a igreja que eu sou pastor, mas provavelmente com todas as igrejas existe essa realidade, essa falta de reverência. Amado, não se trata de um medo paralisante, mas de uma atitude de obediência, de zelo, amor, que nos guia a fazer o que é certo. Claro que não existe autoridade imposta ou que nos traga um certo medo, uma certa... A gente vai observar hoje, né, diante de um tribunal de juízes, que existe sim essa ideia de que você precisa respeitar o ambiente aonde é o ambiente de autoridade. Então veja bem, quando eu falo de reverência, é admirar a santidade e o poder de Deus, tratando com honra e devoção. Como é que você olha para Deus? Só por um Deus que está acima de nós? Ou você admira a sua santidade, o seu poder, a sua soberania? Deus, ele é grande, poderoso, digno de honra, de glória e de majestade. Só Deus merece toda a honra. Só Deus é onipresente, onipotente, onisciente, eterno, soberano. Somente Deus. E precisamos, e a igreja de Atos entendia muito bem isso. Ela entendia essa questão da reverência. A prova disso é que Ananias e Safira foram brincar com coisas sérias, acabaram morrendo diante de um culto e na hora da oferta. Amado, não podemos brincar com Deus. Com Deus não se brinca. Quando eu falo também de santidade, não me refiro simplesmente ao ato de me separar para me santificar, me consagrar, mas também o desvio do mal.
esse sentimento atua como guia moral, ajudando a pessoa a evitar ações e comportamentos que desagradam o Criador. Precisamos entender que temor me leva a me afastar daquilo que Deus não aprova. Você sabe que Deus não aprova os pecados que Deus odeia? A Bíblia está cheia, por exemplo, a embriaguez. A Bíblia diz que é pecado. Os pecados da imoralidade, a qual Deus odeia também, devemos nos afastar. Devemos nos afastar do ato da idolatria, da feitiçaria e de tantas coisas que Deus abomina. Eu preciso me distanciar com temor a Deus, porque haverá um juízo, uma prestação de conta. E temor tem tudo a ver com sabedoria. Na tradição bíblica é considerado um princípio da sabedoria, pois leva uma vida prudente, alinhada aos propósitos divinos. Sabedoria não é conhecimento, mas é obediência, é obedecer a Deus, é vivência com Deus, é relacionamento. Cristianismo não é uma religião, é um estilo de vida, é um modo de vida. Não tem nada a ver com a sua denominação, tem tudo a ver com o reino de Deus. Segundo, o temor gera um caráter de obediência sem medo. Amado, quem obedece a Deus com medo, desobedece pelo medo. 2 Coríntios 7:1 diz o seguinte: amados, visto que temos essas promessas, purifiquemos de tudo quanto contamina o corpo, o espírito, aperfeiçoando a santidade no temor de Deus. Veja bem, amados, visto que temos essas promessas, Deus tem promessas para nós, purifiquemo-nos de tudo que contamina o corpo, ou seja, me afasta do pecado, da imoralidade, da corrupção, todo pecado que me afasta de Deus, eu tenho que me abandonar, eu tenho que me distanciar, querido, e nos aperfeiçoando na santidade, no temor de Deus. Ouça o que eu vou te dizer. Eu não preciso ter medo de atravessar uma rua. O que eu preciso é ter cuidado, porque quem tem medo de pecar acaba pecando. Deus, ele nunca vai impor a sua obediência com o princípio do medo. Ou seja, Deus, ele nunca vai chamar alguém pela dor, apesar de que a dor destrava o próprio chamado, a própria atenção. Deus não chama ninguém pela dor. Infelizmente, muitas pessoas acabam indo para Deus por meio da dor. Nós precisamos entender que temor é algo que precisa ser levado a sério nos dias de hoje. Temor, na sua raiz, significa medo, o terror, o pavor, tremer de medo diante de Deus. Até hoje os judeus, eles não são ousados em chamar o nome de Deus, por causa de um mandamento que diz: não usarás o nome do Senhor em vão. Então eles chamam Deus de Hashem, ou seja, o nome. Agora, quem teme a Deus tem uma correta vida em relação com Deus, de submissão, respeito, obediência aos ensinamentos de Jesus, aos mandamentos do Senhor Jesus.
Lá em Mateus 10, 28, diz assim, ó: não tenha medo dos que matam o corpo, mas não podem matar a alma. Antes, tenha medo daquele que pode destruir tanto a alma como o corpo no inferno. Em vez de temer um homem, um perseguidor, aqueles que nos perseguem, devemos ter medo de Deus. Não temos que ter medo do diabo, dos demônios, das assombrações, das trevas. Temos que ter medo de Deus. E quando eu falo de medo, não estou me referindo do sentimento, mas de reverenciar. Mas se tiver de ter medo, tenha de Deus e não dos demônios. Sabe? Não, Jesus está dizendo, ó, não tenha medo daquele que pode matar o corpo. Ele está falando do contexto, né, que os judeus, se não foram perseguidos, foram mortos. E ouça que eu vou te dizer, na Idade Média, a era negra do cristianismo, quantos cristãos foram mortos, né, por causa da verdade? Então não tenha medo dos opositores. Se tiver de ter medo, tenha medo de Deus e não dos homens. Porque o máximo que um homem pode fazer é ferir o corpo, é matar o corpo, mas não pode matar a alma. Porque Jesus, Deus, ele pode fazer perecer no inferno tanto o corpo como a alma. Terceiro, e qual seria o resultado do temor? Aquela igreja, a igreja de Atos, no versículo 43, no capítulo 2, diz assim, ó: e em toda a alma, isso mostra, eu quero destacar aqui, ó, em toda a alma havia temor. Isso quer dizer que todo aquele povo que fazia parte da igreja primitiva, da igreja de Atos, havia temor. Havia um princípio de temor, era levado a sério, porque com Deus, com as coisas de Deus, não tem brincadeira, não podemos brincar. Amado, quando a igreja, ela tem temor a Deus, qual é o resultado disso? Primeiro, ela cresce. Ou seja, porque quando todo mundo é comprometido na obediência à voz de Deus, nós precisamos compreender que há um princípio, um valor a ser estabelecido em nossa vida. Precisamos compreender que há, sim, um entendimento claro daquela igreja. Tudo que eles faziam com decência e ordem, com respeito, porque havia temor. Até servir as mesas, eles faziam com temor a Deus. Com oração, com temor a Deus. Administração, com temor a Deus. Com louvor, tudo faziam levando as coisas de Deus a sério. E sabe, amado? E por isso a igreja crescia. Então, se nós queremos que a nossa igreja cresça, desenvolva um princípio do temor dentro da igreja. O segundo resultado é que milagres e maravilhas, sinais, aconteciam. Então, quando há temor, respeito, reverência com as coisas de Deus, os sinais, as bênçãos, as curas, os milagres acontecem naturalmente. Não é nada forçado. Os dons acontecem naturalmente. Amado, Deus não precisa da nossa ajuda para manifestar. E Ele é soberano. Ele age dentro e fora da igreja. E do jeito que ele quiser, e não deve explicação para ninguém. Então, quando a igreja há temor, além de ela crescer, os milagres, os sinais acontecem naturalmente.
O terceiro resultado é que os pastores são respeitados. Por quê? Porque os sacerdotes, os pastores, são os agentes que Deus levantou da terra para representar o pastoreio. Não respeitar o pastor é algo que Deus leva muito a sério. Amado, você precisa entender algo. Quem não respeita o pastor da sua igreja, não respeita a Deus também. Porque, de certa forma, Jesus levantou os apóstolos, os pais da igreja, os reformadores, até chegar a nós, até os dias de hoje. Em cada geração, o pastor era respeitado. Hoje em dia parece que não há mais aquele respeito. Eu me lembro que logo quando eu me converti, quando eu tinha uma convivência na igreja, o pastor era o primeiro que era servido. Hoje, se ele vacilar, ele nem come. Antigamente havia um respeito. Hoje em dia parece que não tem mais esse respeito. Não é porque alguns pastores deram maus exemplos, né, que todos são colocados no mesmo pacote. Amado, existem pastores sérios, pastores que temem a Deus, pastores que realmente Deus levantou. Então, infelizmente, os verdadeiros pastores, eles não estão sendo respeitados como deveria ser. E o terceiro resultado dentro do temor é que evita a rebelião. Amado, nunca permita que nasça uma panelinha dentro da igreja para colocar discórdia dentro da igreja, para causar uma rebelião. Ouça o que vou te dizer. Se existe um pecado que Deus não dá tempo da pessoa se arrepender, é o pecado da rebelião. É um pecado de morte, mortal, e que na sua grande maioria ou na sua totalidade não há uma restauração. Deus, geralmente, quantas vezes, vou te dar um exemplo aqui, ó. Quantas vezes Adão, ele cometeu o pecado da rebelião, foi para ele ser expulso. Quantas vezes Lúcifer pecou para ele ser expulso, né? Corá pecou quantas vezes para ele morrer com toda a sua família? O pecado da rebelião é comparado com o pecado da feitiçaria. Quem comete o pecado da rebelião, né, ele tem um coração de Lúcifer. A grande diferença entre uma possessão comum para uma possessão de rebelião, ela tem uma pequena diferença. Uma pessoa possuída é o demônio que possui. Mas o espírito da rebelião, praticamente, é a pessoa que possui o espírito. É o oposto. Jesus vai dizer, lá em João 6, se não me engano, eu não vos escolhi vós, os 12, porque um de vós é um diabo. Ou seja, Jesus está dizendo que Judas, que era o que ia cometer o pecado da rebelião, que ia se levantar contra Deus, contra Jesus, porque o rebelde se levanta contra a autoridade, Jesus diz que ele era um diabo. Então, aquele que comete o pecado da rebelião, ele é um diabo, ele é um demônio. É isso que Jesus está querendo dizer. Então, o temor do Senhor, ele evita a rebelião. Por quê? Porque há temor, né? Hoje, o pecado da rebelião está muito comum. Eu não concordo, sai fora da sua própria igreja. Isso está muito comum. Porque não existe submissão. É por isso que eu quero abrir um parênteses. Vai congregar numa igreja, procura.
conhecer a origem da igreja que você faz parte. Se ela veio de outra igreja, pergunta por que que ela saiu dessa igreja e vá com outro pastor que era o pastor dessa pessoa e vê se não cometeu o pecado da rebelião, porque Jesus disse: se o cego guiar outro cego, ambos cairão no mesmo buraco. Pense nisso, é um alerta para nós. Muitos têm uma vida cristã frustrada por não entender este princípio e continua governando a sua própria vida. Devemos ter o cuidado. Devemos ter cuidado, sim. A Bíblia é muito contundente quando afirma isto. E você tem temido a Deus? Você teme a Deus? Você obedece porque você teme a Deus, ou você obedece por medo para o inferno? Quantas pessoas aceitam Jesus com medo para o inferno? Não é isso, não. Temos que entregar a nossa vida por amor a Cristo, não por causa do medo de ser condenado. Você está disposto a respeitá-lo e submeter ao senhorio de Jesus Cristo? Quando nós temos um encontro real com Deus e decidimos nos submeter à sua vontade, por amor, entramos em um novo nível, em um novo patamar de relacionamento com nosso Deus. E o meu desafio hoje para você é: aceite o desafio de se submeter ao Senhor, de ter temor a Deus. Começa a experimentar um verdadeiro senhorio de Cristo e para a sua vida. E só voltando aqui, existe a possibilidade de alguém cometer o pecado da rebelião ser retratado, sim. Ele precisa se arrepender. Ele precisa se retratar com seus superiores, com quem ele rompeu, para que haja perdão, amor, graça. Tá certo? Agora voltando aqui na minha conclusão. Aceite esse desafio. Olha que Tiago 4, 7 e 8 diz: sujeitai-vos, pois, a Deus. E o diabo, e resistiu o diabo, e ele fugirá de vós. Chegai-vos a Deus, e ele chegará a vós outro. Limpai as mãos, pecadores, e vós, duplo ânimo, purificai os corações. Sujeitai a Deus e resistir ao diabo. E amado, e o que eu vejo muito hoje é: muita gente tem resistido a Deus e se sujeitando ao diabo. Pense nisso, amado. Se volta para Deus, assuma o seu compromisso com Deus, dá meia volta e confesse Jesus como Senhor e Salvador da sua vida. Tenha temor de Deus e que a graça do Senhor possa abençoar grandemente a sua vida. E para concluir, se você quer uma equipe abençoada, leal, submissa, faça o mesmo com seus liderados. Deus abençoe a sua vida. E antes de concluir essa live, eu quero deixar aqui um convite para você. Visite a nossa igreja quarta-feira, hoje, a partir das 19h30, na Trilha da Promessa. Nós temos o culto da promessa e você é o nosso convidado. E todos os domingos nós temos o culto da família, que nós chamamos mega culto, e você é o nosso convidado todo especial. E também quero agradecer a todos. Que Deus abençoe. Compartilhe este vídeo, me siga, deixe um coraçãozinho aí e me ajude a espalhar o evangelho para muito, principalmente para aquelas pessoas que estão precisando.
Que Deus nos abençoe e até o próximo programa, se Deus quiser. E não esqueça de afirmar todos os dias na sua vida: eu tenho promessa, sou da promessa. Até o próximo programa. A minha amada, agora somente aqui pela rádio Turiaçu FM, muito obrigado aí pela participação. Eu quero deixar aqui um convite especial para você que é casado, para você que mora junto, que ainda não é casado, para você que é um casal de namorado, mas que pretende casar. Nessa sexta-feira, nós teremos aí um encontro do amor, com um testemunho impactante, né, do pastor Riva e da pastora Thalita. Eles estarão conosco nessa sexta-feira, né, ali o encontro do amor, e eu tenho certeza que Deus, ele vai falar com você. Participe, vá com seu esposo, com a sua esposa, convide alguém. Na sexta-feira, às 19h30, na Tenda da Promessa, e que Deus nos abençoe e que a graça do Senhor esteja com cada um de nós, e até o próximo programa, se Deus quiser.

0: 13:30.
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0: deve fortalecer o turismo no Maranhão. Está no ar a edição do Jornal Central desta quarta, 20 de maio de 2026.
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0: A atuação da zona de convergência intertropical mantém o tempo instável no Maranhão nesta quarta-feira, com 151 municípios sob o alerta amarelo para chuvas intensas até quinta. A previsão indica chuva de até 30 milímetros por hora, acumulado de 50 milímetros por dia, além de ventos que podem chegar a 60 quilômetros por hora. Entre as cidades em alerta estão a capital São Luís, Imperatriz, Bacabal, Santa Inês, Codó, Pinheiro, Barreirinhas e Açailândia. As pancadas mais fortes podem atingir o litoral, oeste, noroeste e áreas do interior do estado. Já no sul do Maranhão, o tempo segue firme com sol forte e umidade relativa do ar abaixo dos 30%. Em São Luís, a quarta é de sol entre muitas nuvens e máxima de 31 graus, com poucas chances de chuva. Em Imperatriz, o dia também terá máxima de 31 graus com muita nebulosidade, mas sem chuva à noite.
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0: Homem é preso enquanto surfava em praia de São Luís. Repórter Taliana Luiz.
2: A Polícia Civil prendeu nesta terça-feira um homem identificado como Credilson Costa Barros, de 50 anos, enquanto ele surfava na praia do Olho d'Água em São Luís. Segundo as investigações, Credilson, conhecido também pelo apelido de Cabeça, responde a um processo por tráfico de drogas desde o ano de 2023 e estava com mandado de prisão preventiva em aberto desde o ano passado. A ação foi realizada pela Superintendência Estadual de Repressão ao Narcotráfico, a SENARC, com apoio do Corpo de Bombeiros Militar do Maranhão. Durante a operação, os agentes utilizaram uma moto aquática para realizar a abordagem no mar. Após a prisão, o suspeito foi encaminhado para a sede da SENARC no bairro de Fátima e, em seguida, foi levado para a central de custódia, onde ficará à disposição da justiça. Central de Notícias Brasil de São Luís, Taliana Luiz.
0: Operação prende homens e apreende armas e drogas na Baixada Maranhense. Batista Peixoto.
3: Segundo informações da PM, a guarnição realizava rondas ostensivas quando percebeu o indivíduo em atitude suspeita. Ao notar a presença da viatura, o suspeito fugiu para dentro de uma residência. Diante da situação, os policiais realizaram a aproximação e receberam autorização para entrar no imóvel. Durante a ação tática, os policiais surpreenderam os suspeitos dentro da residência e deram voz de prisão aos envolvidos. Nas buscas, a PM apreendeu um verdadeiro arsenal, além de drogas e diversos materiais utilizados no tráfico. Entre os materiais apreendidos estão um rifle calibre 44, um revólver calibre 38, uma pistola Taurus calibre .40, munições de diversos calibres, grande quantidade de substância análoga a crack, 20 porções da mesma droga embaladas para venda, um tablete de maconha, balança de precisão, radiocomunicador, celulares, balaclava, capa e placas de colete balístico. Após consulta, a polícia constatou que dois dos suspeitos possuíam mandados de prisão em aberto. A polícia contou com o trabalho da guarnição, composta pelo tenente Reginaldo, soldado Delan e soldado Fonseca, reforçando o compromisso da Polícia Militar no combate ao crime e na garantia da segurança da população vimarense. Os suspeitos e todo o material apreendido foram encaminhados para a Delegacia de Polícia Civil para os procedimentos cabíveis. Mais um acidente de trânsito com vítima foi registrado nesta cidade de Pinheiro. Por volta das 22 horas e 30 minutos de ontem, o senhor Walter, da Redenção Carvalho, 41 anos, pilotava uma motocicleta BMW F750.

0: 50 GS preta de placa RSK 6J81 na Avenida Tarquínio Lopes, próximo à Caixa Econômica Federal, no centro. Momento em que perdeu o controle do veículo e colidiu com uma árvore. O SAMU foi acionado, socorreu a vítima, encaminhou ao Hospital Antenor Abreu, onde veio a falecer. De Pinheiro, na Baixada Maranhense, Batista Peixoto.
1: A seguir, adolescentes são apreendidos após confessarem estupro coletivo.
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1: Suspeitos de envolvimento em um roubo a um carro de aplicativo foram presos. Jonas Mendes.
9: Olá, amigos. Voltamos com a nossa unidade móvel, destacando uma ocorrência em que uma guarnição do 1º Batalhão CEPAN Sul fez uma prisão de dois elementos de nomes ainda desconhecidos na Avenida dos Portugueses, área Itaquibacanga, que praticaram um roubo contra um motorista de transporte por aplicativos. Com eles, a polícia apreendeu duas armas de fogo com carregadores, 24 munições, 3 aparelhos celulares também com carregadores, também uma chave de um carro e mais uma pequena quantidade de drogas. Eles ainda tentaram empreender fuga, mas foram agarrados e levados para o plantão de polícia da região. Jonas Mendes, para a Central de Notícias Brasil.
1: O governador Carlos Brandão confirmou nas suas redes sociais que os três adolescentes com idades entre 12 e 13 anos, suspeitos de estupro coletivo contra uma adolescente também de 12 anos, foram apreendidos. Em sua publicação, Brandão informou ainda que a vítima está recebendo todo o apoio e suporte previsto em lei. O crime teria ocorrido na noite do último domingo numa área de matagal próximo à escola, no bairro do Anil, em São Luís. De acordo com a polícia, a vítima passou por exames que constataram o abuso sexual. Após a denúncia, a polícia iniciou as investigações e na segunda-feira localizou um dos suspeitos numa escola no bairro Anil. O adolescente confessou o crime e revelou a identidade e o endereço dos outros dois envolvidos. Em seguida, os policiais se deslocaram para os endereços indicados e apreenderam os outros dois adolescentes. Ao serem questionados, ambos também confessaram a participação no ato. Os três foram apresentados na delegacia do adolescente infrator, onde foram adotadas as providências legais cabíveis. Repórter Batista Peixoto está de volta porque um homem foi preso por invasão e abuso na cidade de Pinheiro.
0: A prisão em flagrante do elemento de iniciais AKR, investigado pela prática de crimes no contexto de violência doméstica e familiar contra a mulher. Conforme apurado, o homem teria invadido a residência da vítima durante a madrugada, passando a proferir ameaças, agressões físicas e causar danos ao imóvel. Durante a ação criminosa, o investigado ainda teria tentado praticar abuso sexual contra a vítima mediante violência e intimidação, causando intenso abalo emocional e temor. Após a prisão, o conduzido foi encaminhado à Delegacia Especial da Mulher para os procedimentos legais e posteriormente transferido para a unidade prisional de Pinheiro, onde permanecerá à disposição da Justiça de Pinheiro, na Baixada Maranhense, Batista Peixoto.
1: Um professor de karatê de 83 anos foi preso pela polícia nesta terça-feira em São Luís, investigado por abuso sexual infantil. Segundo a Delegacia de Proteção à Criança e ao Adolescente, uma denúncia foi feita contra ele no final do ano passado. Os abusos teriam ocorrido quando a vítima tinha entre 9 e 11 anos. Ainda de acordo com a polícia, o suspeito compareceu à delegacia acreditando que prestaria esclarecimentos, mas teve o mandado judicial cumprido no local. Após os procedimentos, ele foi encaminhado à central de custódia e permanece à disposição da justiça. No próximo bloco, a Comissão da Assembleia mantém nível médio para concurso da Polícia Militar e Bombeiros.
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13: 13 horas e 46 minutos.
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1: A Comissão de Constituição e Justiça da Assembleia Legislativa do Maranhão manteve a exigência de nível médio para o próximo concurso da Polícia Militar e do Corpo de Bombeiros. A medida suspende de forma excepcional a obrigatoriedade de um curso superior para ingresso nas corporações. Com isso, candidatos com ensino médio completo poderão participar do próximo concurso. Ministério das Cidades e Governo fecham parcerias para execução de projetos no Maranhão. Repórter Edivaldo Oliveira.
14: Em reunião em Brasília, no Ministério das Cidades, o governador Carlos Brandão avançou nas tratativas e importantes projetos para o Maranhão. Na pauta, a construção habitacional no bairro Fé em Deus, compra assistida de 60 imóveis e Canal da Liberdade e Alemanha, oriundos do PAC Rio Anil 2007. Augusto Rabelo, secretário nacional de habitação do Ministério das Cidades, agradece a parceria com o Maranhão.
15: Governador, aqui em nome do ministro Vladimir, também da secretária executiva Mina, eu queria agradecer pela parceria nesses empreendimentos habitacionais. Tem sido muito importante a participação do governo do estado para que a gente possa fazer no Canto da Serra, dar dignidade para as famílias que já estão lá, e no Mato Grosso a gente poder entregar um empreendimento com a qualidade que ele merece. Então, eu queria, em nome aqui de todo o ministério, agradecer por essa parceria que tem sido muito importante.
14: Alberto Bastos, secretário da Secretaria de Cidades do Maranhão, fala da melhoria da qualidade de vida da população da área contemplada com a parceria.
16: A gente está buscando melhorar a qualidade de vida, principalmente dos residentes afetados pelo PAC Rio Anil 2007. Aqueles moradores da Alemanha, da Fé em Deus, da Liberdade, garantiu uma moradia digna por meio da aquisição assistida e construção de novas unidades habitacionais.
14: Participaram da reunião Augusto Rabelo, secretário nacional de habitação do Ministério das Cidades, Mina Chaves, secretária executiva do Ministério das Cidades, o deputado Hildo Rocha e o secretário das Cidades, Alberto Bastos. O governador classificou a reunião como excelente.
17: Uma excelente reunião aqui no Ministério das Cidades, acompanhada aqui do nosso querido amigo Hildo Rocha, o secretário das Cidades, Alberto Bastos, e a equipe aqui do Ministério das Cidades, onde a gente veio tratar dois assuntos importantes. A questão do Canto da Serra, que a gente precisa finalizar as obras, algumas obras que ficaram de responsabilidade do governo do estado, outras da prefeitura e do governo federal. E também o conjunto Mato Grosso, que a gente precisa inaugurar esse conjunto, existe algumas pendências, a gente veio aqui ajustar todos esses dois conjuntos para que a gente possa entregar casa com dignidade para essas pessoas que estão esperando há muito tempo.
14: Os projetos estão relacionados à melhoria do residencial Canto da Serra, em Imperatriz, construção de 190 unidades habitacionais no bairro Fé em Deus, em São Luís, compra assistida de 60 imóveis, Canal da Liberdade, Alemanha, também em São Luís, e entrega de imóveis no residencial Mato Grosso, na capital maranhense. Central de Notícias Brasil, de São Luís, Edivaldo Oliveira.
1: Maranhão registra a menor taxa de desemprego do Nordeste no primeiro trimestre deste ano. Repórter Daniela Bandeira.
18: O desempenho representa o melhor resultado para o primeiro trimestre dos últimos 11 anos.
19: Só nesse primeiro trimestre, nós geramos 6.632 empregos formais, principalmente nas áreas de serviço e de infraestruturas. Isso só é possível graças às políticas públicas desenvolvidas pelo governo do Maranhão por meio da Secretaria do Trabalho e da Economia Solidária. Programas como Residência Técnico-Profissional, que tem colocado no mercado de trabalho quase 100 jovens egressos até 3 anos do nível superior nas áreas de engenharias e nas áreas de ciências sociais aplicadas, tem contribuído com esses dados.
18: Os números também mostram um avanço na geração de empregos em relação ao ano passado. Cerca de 29 mil maranhenses deixaram a situação de desemprego nos últimos 12 meses, enquanto o número de pessoas ocupadas aumentou em 87 mil no estado.
1: Obra de 20 bilhões de reais começa a ser executada no Maranhão. Humberto Fernandes.
20: Trata-se do projeto Graça Aranha Silvânia, um gigantesco corredor de transmissão de energia com cerca de 1.500 quilômetros de extensão com investimentos estimados entre 18 e 20 bilhões de reais e a participação direta do Banco BRICS. O empreendimento liga a subestação de Graça Aranha, no Maranhão, à subestação de Silvânia, em Goiás, atravessando o estado do Tocantins e criando uma espinha dorsal inédita no Sistema Integrado Nacional. Mais do que uma linha de transmissão, o projeto é visto como uma peça-chave para viabilizar avanço da energia renovável no Brasil em escala continental. O assunto foi destaque hoje no programa Central Manhã da Central de Notícias Brasil. O sistema de transmissão em corrente contínua de ultra alta tensão irá operar com 800 kV. Tecnologia usada em apenas corredores elétricos de longa distância e alta capacidade. Na prática, ele funciona como uma alta estrada elétrica, capaz de transportar grandes volumes de energia com perdas reduzidas ao longo de milhares de quilômetros. O traçado conecta regiões com forte expansão de geração, especialmente no norte e nordeste, aos grandes centros consumidores do centro-oeste e sudeste. O projeto não inclui apenas linhas, mas também estações conversoras, subestações, reforços em corrente alternada e toda a integração necessária ao Sistema Interligado Nacional de Energia. Central de Notícias Brasil, de São Luís, Humberto Fernandes.
1: A seguir, a gente fala sobre as novas regras aprovadas pela ANEEL para baratear as contas de luz.
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2: A Justiça da Infância e Juventude regulamentou a participação de crianças e adolescentes em eventos juninos na capital maranhense durante o São João de 2026. Crianças de até 12 anos incompletos só poderão participar com um alvará judicial, mesmo acompanhadas dos pais ou responsáveis. O pedido deve ser feito até o dia 29 de maio, no Fórum Desembargador Sarney Costa, em São Luís. Para adolescentes acima dos 12 anos, a participação será permitida apenas com autorização dos responsáveis. A portaria também define horários: crianças de até 7 anos até a meia-noite e de 7 a 12 anos até as 2 da manhã. Organizadores que descumprirem essas regras podem sofrer multas, entre outras penalidades previstas no ECA.
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2: ANEEL aprova regras para baratear contas de luz de consumidores. Daniela Longuinho.
3: De acordo com a ANEEL, o objetivo é aliviar o valor das tarifas em regiões que possuem custos mais altos de geração e distribuição de energia, especialmente para quem vive em áreas isoladas e depende de usinas movidas a diesel. O desconto médio estimado nas tarifas pode chegar a 4,5%, mas o percentual final ainda dependerá do valor total arrecadado e dos reajustes tarifários de cada distribuidora ao longo de 2026. Os recursos virão do saldo do uso de bem público, valor pago por usinas hidrelétricas pelo uso dos recursos hídricos para geração de energia. Esse pagamento à União está previsto para julho. Depois disso, a Câmara de Comercialização de Energia Elétrica informará à ANEEL o valor efetivamente arrecadado. Com informações da Agência Brasil, da Rádio Nacional em Brasília, Daniela Longuinho.
2: Especialista alerta para cuidados com a rede elétrica e prevenção de incêndios. Repórter Thaís Brusaca.
4: O Maranhão já registrou 369 ocorrências de incêndio entre janeiro e maio deste ano. Segundo o Corpo de Bombeiros, 250 casos foram em residências. Em menos de uma semana, 3 ocorrências foram registradas em São Luís. Um incêndio em um galpão de peças, um incêndio em um apartamento no condomínio Grand Parque Árvores, no Calhau, e um princípio de incêndio em um restaurante na Ponta da Areia. Na manhã de segunda-feira, o fogo atingiu um apartamento no quarto andar do condomínio, após as chamas começarem em um sofá na sala do imóvel. De acordo com o Corpo de Bombeiros, 6 em cada 10 incêndios em casas e apartamentos começam na rede elétrica. O alerta é para instalações elétricas antigas e sobrecarregadas, que muitas vezes não foram projetadas para suportar a quantidade de aparelhos elétricos usados atualmente. O executivo de segurança da Equatorial Maranhão, Gabriel Vieira, compartilha dicas de segurança para evitar acidentes com a rede elétrica.
5: Atenção com cabos partidos, cabos soltos dentro da residência. Esse pode ser um ponto de possível acidente. Então sempre observe, caso note alguma situação que necessite de manutenção, chame sempre um profissional adequado. Lembrar de se encontrar algum tipo de cabo partido ou algum tipo de material preso à rede. A rede elétrica, nunca se aproxime, mantenha a distância, alerte as pessoas que estejam próximas. Essa situação preventiva que você pode evitar acidentes com os próximos. E em caso de emergência, em áreas externas, em redes elétricas, vocês liguem para a gente, para o 116. Somos as pessoas que estão habilitadas e adequadas e possuem autorização para intervir na rede. Caso o acidente ocorra dentro da sua residência, é importante que sempre, nunca toque na vítima, desligue a chave geral ou disjuntor para que se possa fazer depois a assistência inicial à vítima ou acidentado, ligando sempre para 193 Bombeiros ou para 192 SAMU.
4: Thaís Brusaca para Central de Notícias Brasil.
2: O Jornal Central é uma produção do Departamento de Jornalismo da Central de Notícias Brasil. A técnica é de James Chaves e a apresentação foi de Tereza Cristina. Estarei de volta amanhã, neste mesmo horário, aqui na sua emissora. Obrigada a todos pela companhia e até amanhã.
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4: Jalber Pereira.
5: É comigo mesmo aqui pelas ondas da sua emissora. A partir de agora, sejam todos muito bem-vindos em mais uma edição do seu Central Esporte. Nesta terça-feira, hoje dia 19 de maio do ano de 2026, e vamos aos principais destaques de hoje.
6: Moto.
5: Pão do Norte inicia a preparação para Super Clássico no próximo final de semana.
6: Maranhão.
5: Bode Gregório perde para o Confiança e termina a sétima rodada da Série C, fora do G8.
6: Sampaio Basquete.
5: O time de basquete do Sampaio Correia vence e segue invicto na Liga de Basquete Feminino. Também vamos trazer informações sobre a Fórmula 1. Vamos destacar os recordes da pista de Montreal, no Canadá, que será o palco da próxima corrida. E o destaque principal de hoje fica para a seleção brasileira. O técnico Carlos Ancelotti convoca os 26 jogadores que vão disputar a Copa do Mundo. E entre eles está o maranhense. Estas e outras notícias você vai acompanhar a partir de agora no seu Central Esporte, que já está no ar.
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0: Schauber Pereira.
1: Comigo mesmo aqui pelas ondas da sua emissora, o programa Central Esporte, que tem oferecimento de Mundo da Mídia. 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E vamos começar já o programa de hoje trazendo as informações da seleção brasileira. Olha, Carlos Ancelotti convoca os 26 jogadores que vão disputar a Copa do Mundo, que será realizada pela primeira vez em três países diferentes. Quem tem mais informações da seleção brasileira é ele, Bruno Mendes.
2: O técnico Carlo Ancelotti convocou os 26 jogadores do Brasil para a Copa do Mundo e Neymar foi um dos relacionados. Os convocados, goleiros Alisson do Liverpool, Ederson do Fenerbahçe e o Everton do Grêmio. Defensores, Alexandre e Danilo do Flamengo, Bremer da Juventus, Douglas Santos do Zenit, Gabriel Magalhães do Arsenal, Ibanez do Al-Ahly, Léo Pereira do Flamengo, Marquinhos do Paris Saint-Germain e Wesley da Roma. Meio-campistas, Bruno Guimarães do Newcastle, Casimiro do Manchester United, Danilo do Botafogo, Fabinho do Al-Ittihad, Lucas Paquetá do Flamengo. Atacantes, Endrick do Lyon, Gabriel Martinelli do Arsenal, Igor Thiago do Brentford, Luiz Henrique do Zenit, Matheus Cunha do Manchester United, Neymar do Santos, Rafinha do Barcelona, Rayan do Bournemouth e Vinícius Júnior do Real Madrid. Carlo Ancelotti respondeu muitas perguntas sobre o Neymar, dentre elas, se ele vai ser titular na Copa.
3: Quero ser claro, é limpo, é honesto. Ele vai jogar, se merece jogar. Aí temos treino e o gramado do treino vai decidir que vai jogar. Eu tenho uma ideia de que pode ser o equipe titular neste momento, mas depois tenho que ver como a gente se treina, como o jogador está preparado, se tem boa condição física e mental para poder ser na equipe titular.
2: Os jogadores começam a se apresentar no dia 27 de maio na Granja Comaria, em Teresópolis, para iniciar a preparação. No dia 31, o Brasil enfrentará o Panamá no Maracanã. No dia seguinte, a delegação segue para os Estados Unidos, onde fará um último amistoso contra o Egito, em Cleveland, no dia 6 de junho. A estreia brasileira na Copa do Mundo será no dia 13 de junho, às 7 da noite, contra o Marrocos, em Nova Jersey. Da Rádio Nacional em Brasília, Bruno Mendes.
1: Muito obrigado, repórter Bruno Mendes, aqui participando conosco. Olha, a seleção brasileira masculina terá pela primeira vez o Maranhense. Quem tem mais informações é o repórter Jailson Farias. É com você, Jailson.
0: Alô, amigos do Central Esporte, Jailson Farias, trazendo um pouco da trajetória do primeiro maranhense a participar de uma Copa do Mundo. É isso mesmo, olha, gente, Wesley França vai fazer história pelo futebol maranhense com a camisa da seleção brasileira. Ele é natural de Açailândia, no interior do Maranhão. O jogador está entre os 26 convocados pelo técnico Carlo Ancelotti. É isso mesmo, vai disputar a Copa do Mundo, que será realizada nos Estados Unidos, Canadá e México. Nascido em 6 de setembro de 2003, Wesley deixou o Maranhão ainda criança e se mudou para Florianópolis, onde começou sua trajetória no futebol. Após passagem pelas categorias de base do Figueirense, acabou sendo dispensado em meio às dificuldades do clube. O lateral precisou recomeçar no Atlético Tubarão, onde enfrentou momentos complicados, incluindo atrasos de ajuda de custo. O desempenho no Brasil despertou interesse internacional e foi negociado com a Roma em julho de 2025, em uma das maiores vendas recentes do Flamengo. Na Itália, a adaptação foi rápida. Wesley ganhou espaço e se firmou como titular, atuando tanto na linha defensiva quanto mais avançado pelo lateral direito. Na temporada 2025-26, o Maranhense mantém presença constante na equipe. Ao todo, disputou 43 partidas e marcou 5 gols. Números que reforçam o crescimento no futebol europeu. O jogador também figura entre os finalistas e concorre prêmio de melhor jogador no futebol italiano, ao lado de nomes como Luka Modric, Frederico Di Marco, Adrien Rabiot e Lautaro Martinez. O sonho realizado e de olho no futuro, a convocação para a Copa do Mundo representa o auge na trajetória meteórica do jogador. De Açailândia para o cenário internacional, o Wesley agora está entrando para a história do futebol maranhense e, em plena ascensão, o lateral direito chega ao Mundial como uma das apostas da nova geração brasileira. É isso aí, gente. Olha, com informações da trajetória do lateral direito Wesley França, Jailson Farias para o Central Esportes.
1: Muito obrigado ao repórter Jailson Farias também participando conosco, mas lembrando que antes de ir para a Europa, o Wesley marcou história na equipe do Flamengo, conquistou títulos e assim despontou para o cenário internacional. Mas agora eu vou trazer informações para você de um jogador da seleção brasileira que já foi feirante, é isso mesmo. O ex-feirante de Gama, a cidade satélite de Brasília, estará na maior competição de futebol do planeta, a Copa do Mundo. Isso estou falando do atacante Igor Thiago, que é uma das apostas de Carlo Ancelotti para a seleção brasileira no torneio disputado nos Estados Unidos, México e também Canadá. De origem humilde, o jogador iniciou a sua trajetória no interior do Paraná, passou pelo Cruzeiro e hoje se destaca na Premier League. O jogador é filho de Maria Diva e irmão de Michael. Igor Thiago começou no futebol do Grêmio Ocidental, projeto social da cidade ocidental, município de Goiás, no entorno do Distrito Federal. A carreira no esporte, porém, parecia um sonho distante para muitos momentos. No entanto, entre treinos e jogos, o atacante trabalhou como pedreiro, feirante e entregador para ajudar a mãe no sustento da família, após a morte do pai, enquanto tinha 13 anos. O dinheiro também servia para mantê-lo no futebol. Ele foi ex-jogador do Tico, com passagens por São Paulo. O jogador Tico que passou pelo São Paulo, passou também pelo Atlético Paranaense e Coritiba, e que enxergou em Thiago um futuro promissor. Ainda no Grêmio Ocidental, o atacante foi indicado ao Verê, do interior do Paraná, depois de ser reprovado em um dos testes para a categoria de base do Atlético Paranaense. A distância da família era um dos pontos mais difíceis da trajetória do atleta. Em meio às dificuldades financeiras, Thiago carregava o objetivo de transformar a vida da mãe e também do irmão, motivação pelo qual ele manteve firme aos obstáculos. Portanto, aí um pouco da história desse atacante brasileiro. Mas além da seleção brasileira, a equipe de Portugal também divulgou os seus convocados para a Copa do Mundo 2026. Cristiano Ronaldo está na lista para buscar um feito inédito, entrar no seleto grupo que participou de 6 Copas Mundiais na carreira. A seleção portuguesa integra o grupo K no torneio junto com Colômbia, Congo e Uzbequistão. O primeiro jogo será às 14 horas, horário de Brasília, do dia 17 de junho, contra os Conglenses de Houston, lá em Houston. A equipe comandada por Roberto Martinez se classificou direto para a Copa através de eliminatórias da Europa. Portugal foi líder do Grupo F com 4 vitórias, 1 empate e apenas 1 derrota. A edição sediada por Estados Unidos, México e Canadá será a 9ª Copa do Mundo dos portugueses. A lista divulgada nessa terça-feira conta com 27 jogadores. Vamos aqui rapidamente aqui aos convocados. Goleiros: Diogo Costa, José Sá, Rui Silva e Ricardo Velho. Defensores, ou seja, zagueiros: Diogo Dalota e também Matheus Nunes, Nelson Semedo, João Cancelo e também Nunes Mendes, além de Gonçalo Inácio, Renato Veiga, Rubem Dias e também o Tomás Araújo. Meios campistas: Rubem Neves, Samuel Costa, João Neves, Vitinha e também Bruno Fernandes, além de Bernardo Silva. Tem os atacantes: João Félix, Francisco Trincão, Francisco Conceição, Pedro Neto, Rafael Leão, Gonçalo Guedes, Gonçalo Ramos e também o Cristiano Ronaldo, com destaque para 3 jogadores que jogam no Paris Saint-Germain, uma das melhores equipes do futebol mundial. Vamos a um breve intervalo, na volta tem mais Central Esporte para você pelas ondas da sua emissora. Um instante só.
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0: 11:24.
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0: Jauber Pereira.
1: 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E vamos começar, vamos continuar girando com as informações do seu clube aqui dentro do seu Central Esporte.

0: Papão do Norte inicia a preparação para Super Clássico do próximo final de semana. Quem tem mais informações direto do CT Pereira dos Santos é ele.
1: Roberto Ramos.
0: Alô, Roberto Ramos, é com você.
2: Olá, Jalber Pereira, um grande abraço aos amigos ligados no Central Esportes. O Moto se representou ontem à tarde, depois do empate diante do IAP no estádio Municipal dos Santos, na última rodada. Não era um resultado que o torcedor esperava, mas acabou sendo bom pelas circunstâncias do jogo. O Moto que abriu o placar sofreu a virada e nos instantes finais o Cleitinho empatou no segundo tempo. A equipe rubro-negra se manteve no G4, mas viu o seu principal rival no estado do Maranhão, Sampaio Corrêa, encostar na classificação. Moto tem 9 pontos, Sampaio tem 7. E é exatamente contra o Sampaio que o Moto faz o próximo jogo no estádio Castelão no domingo. É mais um jogo, é mais um super clássico, é mais uma decisão para as pretensões da equipe do Moto Clube de São Luís, que busca a classificação à próxima fase da Série D. O Moto vencendo abre 5 pontos em relação ao Sampaio. Aí restarão 6 pontos em disputa e, em caso de resultado positivo, o Moto estará virtualmente classificado. Programação dessa semana segue treino hoje em 2 períodos. Quarta-feira, treino pela manhã. Quinta-feira, treino em 2 períodos. Na sexta-feira, o time treina pela manhã. Já no sábado, fecha a preparação para o jogo diante do Sampaio Corrêa. Para essa partida, o técnico Fernando Tonê terá a volta do lateral esquerdo Rômulo Carioca, que cumpriu suspensão automática, já estará à disposição do técnico. Vale destacar que o Moto deve ainda esta semana anunciar um lateral direito, posição que está carente pela contusão do lateral Robert. Então, a informação que se tem é que esse jogador está em ritmo de jogo e, se ganhar condição no bid da CBF, pode estrear no domingo, mas vai ser avaliado pela comissão técnica assim que chegar aqui em São Luís do Maranhão. O Patrick deverá ser mantido na posição de lateral direito se ele não tiver condição. O jogador que vai chegar, não tiver condição, é a possibilidade da entrada do Patrick. Em relação ao atacante Dagson, que sofreu uma lesão no joelho e deve ser avaliado hoje, passará por exames para saber a real condição deste jogador. Informações do Papão do Norte, no Central Esportes.
0: Muito obrigado ao grande Roberto Ramos aqui participando conosco das últimas do Papão do Norte, mas agora vamos trazer informações de quem está invicto em competição nacional.
1: Sampaio Basquete.
0: Sampaio Basquete que venceu e segue invicto na Liga de Basquete Feminino. Quem tem mais informações é ela, Taliana Luz. Sampaio Basquete que venceu e segue invicto na Liga de Basquete Feminino. Quem tem mais informações é ela.

0: tranquilidade. A pivô Monique foi eleita a melhor jogadora da partida com 11 pontos, 15 rebotes e 5 roubadas de bola. Já a ala colombiana Jennifer Munhoz foi a cestinha do Sampaio, anotando 15 pontos. Com mais esse resultado, o Sampaio Basquete segue na liderança da Liga Feminina com 100% de aproveitamento e 28 pontos conquistados. O próximo desafio da equipe maranhense será nesta quarta-feira, às 7 da noite, contra o Campinas, no ginásio do Tênis Clube, em confronto direto pela liderança da competição. Central de Notícias Brasil, de São Luís, Taliana Luiz.
1: Muito obrigado, repórter Taliana Luz, também participando conosco, o time do Sampaio, que agora está ali na liderança, juntamente com outra equipe. Vamos ficar na torcida para que essa invencibilidade dure por muito tempo e que o Tricolor possa conquistar o título este ano para o basquete do estado do Maranhão. Mas agora vamos falar de outro esporte aqui dentro do seu programa esportivo mais atualizado do rádio maranhense.
2: Fórmula 1.
1: Vamos destacar os recordes da pista de Montreal, no Canadá, que será o palco para a próxima corrida. Quem tem mais informações é ele. Alô, alô, Armando Capriotti, é com você.
3: Alô, Jauber Pereira, amigos da Fórmula 1, apaixonado pela velocidade, que nos acompanham no Central Esportes. A Fórmula 1 chegou de vez na cidade do Canadá. E o Grande Prêmio de 2026 acontecerá entre os dias 22 e 24 de maio, no circuito Gilles Villeneuve, em Montreal. O evento contará com o formato da corrida sprint. A largada da corrida principal no domingo será às 21 horas, horário de Brasília. Sexta-feira, dia 22, é o primeiro treino livre, das 13h30 às 14h30, e a classificação. O sprint será às 17 horas. Às 21 horas, não se surpreenda com o horário, a corrida será às 21 horas. Já a corrida de sábado do sprint será às 11 horas. No domingo, a largada do Grande Prêmio às 21 horas. Os recordes do circuito Gilles Villeneuve, a volta mais rápida de corrida foi conseguida por Valtteri Bottas, que corria pela Mercedes em 2019. Ele atingiu 1 minuto, 13 segundos e 78 milésimos de segundo. Volta muito rápida. A volta mais rápida na classificação foi do piloto Sebastian Vettel, que corria pela Ferrari também em 2019, com o tempo de 1 minuto, 10 segundos e 240 milésimos. Há 4 anos dessa corrida realizada, 3 foram vencidas pelo piloto Max Verstappen, que corre pela RBR. Já no ano passado, no ano de 2025, quem ganhou foi George Russell, mas seguido de Max Verstappen, e o terceiro, o Kimi Antonelli. Então vai ser uma grande corrida com essas mudanças que teve na regra da Fórmula 1. Esperamos um grande prêmio bem diversificado e com várias ultrapassagens. Notícias da Fórmula 1 no Central Esportes.
1: Muito obrigado ao grande Armando Capriotti. Vamos ficar na torcida também para que o maranhense consiga ganhar pelo menos um prêmio nessa temporada de 2026. Mas agora vamos trazer informações do único representante maranhense na Série C do Campeonato Brasileiro de Futebol. Maranhão. Mário perdeu para o Confiança e termina a 7ª rodada da Série C fora do G8. Vamos acompanhar.
4: Na conclusão da 7ª rodada do Campeonato Brasileiro da Série C, o Maranhão Atlético Clube enfrentou Confiança de Sergipe na noite dessa segunda-feira e perdeu por 2-1. Jogando na Arena Batistão em Aracaju, o time da casa abriu o placar aos 39 minutos ainda do primeiro tempo com João Pedro. Aos 18 do segundo tempo, Felipe Cruz sofreu pênalti. Vagalume cobrou com perfeição e deixou tudo igual. O gol da vitória da equipe sergipana aconteceu aos 37. Lucas Manga cometeu falta nas proximidades da grande área. Após a cobrança, Ícaro marcou e decretou a vitória para o time do Confiança. No final do jogo, o técnico do Maranhão, Gerson Testoni, justificou a terceira derrota sofrida pela equipe na competição nacional.
5: Não foi o resultado que a gente esperava, né? Jogando aqui em Aracaju é difícil mesmo jogar contra o Confiança.
2: Acho que o primeiro tempo da nossa equipe foi um pouquinho abaixo, que é uma coisa que faz parte do processo do futebol também. Mas o segundo tempo foi muito positivo, na minha visão. A gente empatou o jogo.

0: jogo, poderia ter ampliado, virado marcador. Tivemos volume, criamos oportunidades, fizemos o nosso jogo, que é a nossa identidade. Eu acho que a gente controlou muito bem o segundo tempo. Infelizmente, a gente sofreu um gol em bola parada, uma falta duvidosa no corredor lateral, né? Infelizmente, a gente sofreu o gol. Mas tem que dar moral pro grupo. Como eu falei, a Série C é muito difícil. São jogos muito competitivos, né? E a gente fez um jogo competitivo, a gente duelou muito forte, lutou até o final para buscar esse resultado positivo. Infelizmente, as coisas não aconteceram. Agora é recuperar, dar moral pro grupo e buscar nosso resultado positivo diante do Caxias no próximo sábado no Castelão.
1: Com o resultado, a equipe baranhense caiu para a 12ª posição na tabela de classificação, mas com apenas um ponto de diferença para o Caxias, a última equipe a ocupar a zona de acesso para a fase seguinte. Já o Confiança deixou a zona do rebaixamento pela primeira vez na temporada. O MAC volta a campo no próximo sábado para enfrentar o Caxias. O jogo será às 19h30 no Estádio Castelão, na capital maranhense. Ainda restam 12 jogos para completar a primeira fase, quando apenas 8 equipes vão se classificar. Central de Notícias Brasil, de São Luís, com informações do esporte, Jauber Pereira.
2: Beleza, tivemos então as informações do Maranhão e chegamos ao final de mais um Central Esporte. Com convite para que possamos nos encontrar amanhã neste mesmo horário aqui na sua emissora. Até lá.
3: Central Esportes fica por aqui. Até nossa próxima edição. 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

11:44. 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
3: 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Aquela criança que existe dentro de você, não é verdade? Ah, tem que fazer isso mesmo de vez em sempre, né? Eu sou Kleber Salles, vamos juntos com o melhor do samba e do pagode, o ritmo que contagia a galera.

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1: Gosto muito dessa canção. Uma música faz tempo que eu fiz e é bom relembrar.

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2: Esse pagodaço é bom demais, hein, rapaz? Só música boa pra gente mexer o esqueleto. Daqui a pouquinho tem mais sucessos. Aqui, os melhores do samba e do pagode, né? O ritmo mais brasileiro que contagia, né? De volta depois do intervalo.
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1: Certa. 15 horas e 10 minutos.
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4: E já estamos de volta com essa swingueira número 1 do rádio aqui, o nosso pagodaço. As melhores músicas do samba e do pagode pra você.
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0: só faz barulho! Agora sim, pô. É disso que eu tô falando.
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0: Olha que coisa mais linda, mais cheia de graça. Faz barulho quem gostou aí!
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2: E aí, tá curtindo bastante? Tá curtindo o nosso pagodaço? Tá requebrando, mexendo o esqueleto? Ó, uma parada rapidinha só pra você tomar uma aguinha, mas eu volto já já com mais músicas. Não sai daí!
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8: Hora certa.
4: 15 horas e 31 minutos.

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9: Sente só que beleza, é o Pagodaço, as melhores músicas do samba e pagode, na melhor programação, hein? De volta aqui no seu rádio.
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0: Eita, música boa, rapaz. Essa aí, ó, curti muito esse som, viu? E a gente finalizando aqui, né? Mais uma edição do Pagodaço. Já finalizando o bloco e finalizando essa edição também. Mas amanhã tem mais, viu? Continue ligado aqui na melhor sintonia. Eu, Kleber Salles, vou tirando meu time de campo por aqui, mas marco aquele encontro especial com você amanhã na nossa programação. Combinado? Então tá combinado. Quem chegar primeiro, espera o outro aqui. Grande abraço e até lá!
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0: 11:59.
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11: Muito boa tarde pra você, quarta-feira chegou! Como que você está? Tudo bem? Muito prazer, Johnny Silva por aqui. Estou chegando pra ficar com você juntinho nessa tarde maravilhosa de quarta-feira, meiuca de semana. Hoje é 20 de maio de 2026. O que você está fazendo por aí? O que você está aprontando? Ah, pra você que está fazendo o aniversário hoje, parabéns, tudo de bom, tá? Que tudo de bom aconteça na sua vida. Tá no seu trabalho, tá em casa, vamos juntinhos, tá a fim de ouvir música boa? É agora que você vai ouvir música boa. É isso aí, uma ótima tarde pra você. Tá começando mais uma tarde mais que demais. Chegando Israel e Rodolfo, voltou com quem não voltava. É a história do Uber, tá? Presta atenção aí.

nossa tarde continua animadíssima, né? Quarta-feira maravilhosa, meiuca de semana. Você curtindo aí, Polina, passou por aqui a Yasmin Santos com a participação da Simone Mendes. Super sequência, você curtindo aqui nessa tarde maravilhosa. Você tem uma ótima tarde aí em tudo que você está fazendo, no seu trabalho, em casa. Chegando Gustavo Lima, Morar Neste Motel. Boa tarde pra você!

0: Gustavo Lima, Proibido Terminar. Você ouviu aqui também a Vanessa Camargo, Amor, Amor. Ah, só moda boa, né? Aqui na nossa Tarde Mais Que Demais. Vou para um breve break, mas já já eu tô de volta. Não saia daí.
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1: Boa tarde.
2: 16:25.
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1: Uma ótima tarde pra você. Tá chegando por aqui o Dilcinho com a Ana Castela, passada de mão. Vamos juntos, é a nossa tarde mais que demais.

sucessos, né? Estou falando de Bruno e Marrone. Ai, que vontade! É mais um super sucesso você curtindo aqui na nossa Tarde Mais, que é demais. Antes você curtiu aqui o Kid Abelha. Que maravilha, né? Essa é a nossa tarde, sempre trazendo coisa boa pra você. Vamos juntos? Essa é a nossa Tarde Mais, que é demais.

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0: você curtindo onde quer que você esteja, através do nosso aplicativo, do site, do Velho e Bom Radinho, né? Sempre é muito bom. Tá aí o Zé Felipe com a Ana Castela, aqui na nossa Tarde Mais Que Demais. Vou para um breve break, tá bom? Saia daí não, porque tem muita coisa pra rolar aqui ainda, tá bom?
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5: Boa tarde.
3: Boa tarde.
5: 16 horas e 58 minutos.

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3: Opa, adivinha quem tá chegando por aqui?
4: Simone Mel!
3: Claro, ela mesmo, com mais um grande sucesso aqui na nossa Tarde Mais que Demais. Vem comigo que você não vai se arrepender. É a Tarde Mais que Demais.

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Gustavo Lima, aqui na nossa programação, na nossa tarde. Você está na Tarde Mais Que Demais, aqui na melhor rádio do Brasil, com certeza. Uma rádio que tem a programação completíssima pra você, com notícias, com informações dos artistas, a fofoca. Tudo isso você encontra com a gente aqui na nossa rádio, tá bom? Então segue participando através das nossas redes sociais, segue a gente aí, pelo nosso site também, pelo nosso WhatsApp. Quer pedir o seu sucesso aqui na nossa rádio? Pelo nosso aplicativo, tem como você pedir o seu sucesso e de falar de qual cidade você está curtindo a gente aí, tá bom? Por aqui continua, é a nossa Tarde Mais Que Demais, nesta quarta-feira belíssima, bacana demais, vem comigo!

0: na melhor rádio do Brasil, com o melhor ouvinte do Brasil. Ah, tá bom demais. Eu quero agradecer a você aí pela sua audiência, onde quer que você esteja no seu trabalho. Ah, curtindo a Fiorella. Passou por aqui o Eduardo Costa, abrilhantando aqui a nossa tarde mais que demais. Vou para um breve intervalo comercial. Ó, mas no próximo bloco tem muita coisa boa pra rolar por aqui, tá bom? Então não saia daí.
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5: E agora é a vez dela, estou falando sabe de quem? Da Lauana Prado, essa moda ficou demais, bar de bairro.
6: Foi no

Marcos Ibelucci com a participação do Nadson Ferinha aqui na nossa tarde. Antes você ouviu aqui o Fundo de Quintal, Vida de Cão. Ah, que maravilha! A nossa tarde sempre com música boa e com a melhor programação feita exclusivamente pra você. Eu quero mandar um abraço especial aí pra você que tá no centro da cidade, nos comércios, nas padarias, nas cafeterias, também nos hipermercados, sempre dando esse moral pra gente. A galera dos lava-jatos também, sempre liga o nosso sonzão, o sonzão da nossa rádio aí no porta-mala do carro. Muito obrigado, viu? Continua por aqui a nossa tarde mais que demais.

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0: finalizar com chave de ouro a nossa tarde mais que é demais desta quarta-feira. Ah, é o Natan com a participação do Léo Foguete aqui na nossa programação. Ah, voltaremos amanhã na quinta-feira com muito mais pra você. Não saia da sintonia, porque tá chegando uma atração assim, ó, escolhida a dedo pra você, tá bom? Até amanhã, se Deus quiser. Tchau, tchau!
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4: Hora certa.
5: 18:03.
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1: Tudo bem com você? No ar mais um Vibe Mix. Espero que você esteja bem, preparado, preparada para curtir a melhor programação do seu rádio. É claro, é mais um dia pra gente curtir uma programação musical feita com muito carinho para você. Então aumente o volume, Vibe Mix está no ar.
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1: Você ouviu mais um bloco de sucessos aqui na programação do nosso Vibe Mix. Que bom foi levar pra você mais este bloco. Daqui a pouco eu volto com mais. Continue sintonizado.
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1: Hora certa.
2: 18 horas e 25 minutos.
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3: Voltei trazendo pra você mais músicas do pop internacional aqui na programação do Vibe Mix. Aumenta o som que tem mais.
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2: Vibe Mix toca pra você sempre o melhor do pop internacional. Já já eu volto com muito mais, não saia daí.
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1: Hora certa. 18:46.
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5: Já voltei trazendo pra você muito mais sucessos no nosso Vibe Mix por aqui. Só o melhor do pop internacional. Espero que você esteja gostando. Aumenta o som que agora tem muito mais.
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0: adentra Mato Grosso por Alto Taquari, Alto Araguaia e Itiquira, chegando...
1: Brasília, 19 horas.
2: Está no ar a Voz do Brasil. As notícias do governo federal que movimentaram o país no dia de hoje.
3: Olá, boa noite.
1: Boa noite para você que nos acompanha em todo o país.
3: Quarta-feira, 20 de maio de 2026.
1: Vamos ao destaque do dia: combate à violência contra as mulheres.
3: Proteção no ambiente digital. Plataformas deverão retirar das redes conteúdos íntimos divulgados sem consentimento.
1: Presidente Lula também sanciona projetos que ampliam o cuidado com as vítimas e endurecem medidas contra os agressores.
4: Todo mundo precisa trazer para si a responsabilidade de que a luta não é dos outros, a luta não é dela, a luta não é feminina, a luta é de ser humano.
3: E ainda, Brasil ganha mais de 500 mil novos professores prontos para a sala de aula.
1: Esse é o resultado da primeira prova nacional docente, Jéssica Gonçalves.
5: Com base nas novas regras para a educação à distância, o MEC informou que todos os cursos de licenciatura EAD não podem abrir novas matrículas e serão encerrados quando as turmas concluírem a formação.
3: Em menos de 24 horas, Move Táxi e aplicativos já tem mais de 160 mil motoristas inscritos.
1: O programa oferece 30 bilhões de reais em créditos para o financiamento de carro zero com juros mais baixos. Nazibrum.
6: As condições de financiamento para homens e mulheres são diferenciadas. Pelo programa, as mulheres podem dispor ainda de 15 mil reais para comprar equipamentos de segurança.
3: Hoje, na apresentação da Voz do Brasil, Mariana Jungmann e Luciano Seixas.
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3: 100 dias de trabalho intenso dos três poderes, executivo, legislativo e judiciário, para combater a violência contra a mulher.
1: Hoje, todas essas esferas se reuniram novamente no Palácio do Planalto para fazer um balanço do Pacto Nacional Brasil contra o Feminicídio.
3: E o presidente Lula anunciou novas medidas que incluem a proteção das mulheres no ambiente digital.
7: Mais proteção à mulher no ambiente digital. O presidente Lula determinou que as plataformas digitais retirem conteúdos íntimos divulgados sem consentimento. E a partir de agora, plataformas digitais serão responsabilizadas, por exemplo, por publicar fraudes, tentativas de golpes e violência contra mulheres e meninas. A medida regulamenta o marco civil na internet. Os anúncios foram feitos no dia em que marca os 100 dias do Pacto Nacional Brasil contra o Feminicídio, firmado entre os três poderes, executivo, judiciário e legislativo. O presidente Lula destacou os avanços que o governo tem feito para combater agressões domésticas e o feminicídio e convocou toda a sociedade para aderir à luta.
4: Todo mundo tem que se sentir agredido quando uma mulher é agredida. Todo mundo tem que se sentir violentado quando uma menina de 12 anos é violentada. Todo mundo precisa trazer para si a responsabilidade de que a luta não é dos outros, a luta não é dela, a luta não é feminina, a luta é de ser humano.
7: Durante o evento, também foram sancionados projetos de lei que criam um Cadastro Nacional de Agressores, ampliam as determinações para afastamento imediato do agressor do convívio com a vítima, endurecem medidas contra criminosos que continuam ameaçando mulheres, mesmo após a prisão, e reduzem burocracias para acelerar a efetivação de medidas protetivas. A primeira-dama, Janja da Silva, destacou a importância do trabalho conjunto que o Pacto Brasil contra o Feminicídio desenvolveu.
8: Proteger a vida das mulheres não é pauta de um ou de outro grupo, de um único governo e de uma só instituição. É uma missão coletiva. Quando convocamos todos por todas, buscamos unir as múltiplas vozes que ecoam pela proteção da vida das mulheres.
7: Nesses 100 dias, o governo do Brasil promoveu um mutirão nacional que resultou em mais de 6.300 prisões de agressores, com 30 mil medidas protetivas acompanhadas e mais de 38 mil vítimas atendidas. Já as Casas da Mulher Brasileira realizaram 148 mil atendimentos neste ano e chegaram a 12 unidades autoridades em funcionamento no país. Além disso, mais de 6.500 agressores passaram a utilizar dispositivos de rastreamento e o Ligue 180 ampliou o atendimento para 24 horas por dia, por telefone, WhatsApp, e-mail e videochamadas em Libras. No primeiro trimestre de 2026, foram registrados 301 mil atendimentos. Reportagem Márcia Fernandes.
1: E a gente segue falando desse assunto porque nós temos conosco aqui no estúdio da Voz do Brasil a secretária nacional de enfrentamento à violência contra a mulher, Estela Bezerra.
3: Ela vai nos falar um pouco mais sobre as medidas assinadas hoje pelo presidente Lula na proteção dos direitos das mulheres. Boa noite, secretária, bem-vinda.
9: Boa noite, é um prazer imenso estar aqui com vocês.
3: Secretária, vamos começar falando dessa regulamentação do Marco Civil da Internet para ampliar a proteção das mulheres no ambiente digital. Um decreto assinado hoje pelo presidente determina que as plataformas retirem conteúdos íntimos de mulheres vazados sem o consentimento delas. Quais são os termos dessa determinação e como é que vai funcionar para que as mulheres consigam essa retirada rápido, urgente?
9: Olha, o decreto, ele de imediato obriga as plataformas digitais a se corresponsabilizarem por esses conteúdos, fazendo com que as plataformas criem canais específicos de denúncia, retirem os conteúdos ofensivos até 2 horas, promovam e mantenham as provas e ainda divulguem o canal do 180 para que as mulheres possam ter acesso a outras informações. É o compartilhamento da responsabilidade dos conteúdos veiculados com as plataformas digitais.
1: E aí a expectativa, então, é que com essa responsabilização das plataformas que a senhora mencionou, elas se tornem mais proativas nesse processo, ou seja, elas próprias já façam esse monitoramento, já façam essa retirada e isso resulte em mais agilidade?
9: A proposta é essa, que tenha proatividade, corresponsabilidade. Se os meios de comunicação, que são concessões públicas, são corresponsáveis pelos conteúdos que veiculam, as plataformas digitais também o são. Eles têm tecnologias e filtram para aquilo que é necessário. Então, terá que ser também usar a tecnologia para a proteção das meninas e das mulheres. Isso também se estende às inteligências artificiais, que, por exemplo, retiram as roupas das pessoas, das mulheres e meninas, e que oferecem imagens falsas produzidas sinteticamente. Isso também será vedado pelo decreto.
1: Ah, isso é um ponto que eu acho interessante a gente abordar. Elas também, então, vão ter que se responsabilizar quando há esse uso de inteligência artificial para simular uma nudez, por exemplo, que nunca foi feita, inclusive.
9: Exatamente. Hoje você tem plataformas que ofertam isso, retirar a roupa das pessoas. Isso é uma questão ética. Então, nós colocamos também no decreto que a inteligência artificial, ela é vedada a esse uso e a plataforma é responsável pela veiculação dessas imagens falsas.
3: E os criminosos que fazem, que publicam esse tipo de coisa, também serão mais facilmente identificados? Porque as plataformas terão que guardar e fornecer, né, quando solicitadas, informações sobre a origem dessas publicações, né?
9: Sim, a tecnologia é capaz de rastrear absolutamente tudo, de onde é postado, como é reproduzido. Essas 2 horas, inclusive, elas são muito poucas. Em 2 horas você pode ter uma difusão, uma disseminação de informação muito grande. Portanto, ele vai ser obrigado a vedar essa difusão e também a apagar esses conteúdos. Eles vão ter que investir em tecnologias para isso, porque eles já investem isso em termos de mercado. Então, vai ter que investir também para a proteção das mulheres.
1: Agora, secretária, também foi sancionada hoje a lei que cria o Cadastro Nacional de Agressores. Esse cadastro, ele poderá ser acessado pelas mulheres, ele vai ser uma consulta pública ou ele vai ser de uso exclusivo de autoridades, por exemplo, para a polícia fazer investigações?
9: Isso ainda não está resolvido, isso vai ser regulamentado, né? Essa é uma lei que foi sancionada hoje, ela vai precisar de regulamentação e é necessário que a gente tenha muito zelo, muito cuidado com os conteúdos que vão ser utilizados. O que a gente tem compreensão é que esse cadastro vai reunir estupradores, feminicidas, agressores, tanto físicos como psicológicos, e esse cadastro de imediato será utilizado para investigação, mas há possibilidade de uso específico para usuários também. Isso ainda vai ter uma discussão na regulamentação da lei.
3: Outra preocupação, secretária, é com a proteção das mulheres vítimas de violência que denunciam seus agressores. Hoje também foram oficializadas medidas para oferecer mais segurança a essas mulheres. Que medidas foram essas?
9: Existem duas situações muito preocupantes. Uma é aquela em que o agressor continua insistindo em ameaçar as mulheres. Acho que vocês acompanharam. Agressores que são presos e dizem vou matar, e dentro do presídio continuam a agir para que essas mulheres tenham a vida atormentada e às vezes sejam vítimas de feminicídio. Então é um endurecimento das leis dirigida aos agressores que persistem em fazer ameaça, e a outra é o afastamento imediato do agressor do lar. Muitas vezes as mulheres ficam submetidas a voltarem para a residência. Existe 65% das mulheres, elas não têm só dependência emocional, têm dependência financeira, ou total ou parcial. E nesse sentido é preciso afastar o agressor do lar. Então aumentaram as condições de afastar de imediato o agressor do lar.
1: Bom, para concluir, a gente não pode deixar de mencionar, né, secretária, que a gente está completando aí 100 dias do pacto entre os três poderes para esse combate ao feminicídio e à violência contra as mulheres. Queria que a senhora dissesse para a gente o que se pode destacar de avanços nesse período.
9: Olha, a gente avançou muito na ideia de responsabilização do agressor, de não naturalização da violência, porque quando a sociedade diz que um agressor fica solto ou não é punido, a gente está dizendo que ele está agindo comumente. Né? Mas existe um grande destaque, né? É a articulação dos três poderes, onde o executivo, o legislativo e o sistema de justiça estão agindo coordenadamente, e ainda um desafio muito grande para a sociedade brasileira, que é a gente trabalhar com prevenção. Quando a gente falou em ambiente digital, a gente não está falando só de conteúdos criminosos, a gente está falando de conteúdo de ódio, de ideia de civilidade que está indo aí nessas rede pills ou pílulas vermelhas, né, que são inclusive com atores que são capazes de ir para a mídia para dizer mentiras, criando situações e factoides que dá a entender que as mulheres são agressoras. Então, nós vivemos um momento em que a prevenção, a ação nas escolas, nos meios de comunicação, nas instituições religiosas, precisam disputar um modelo de civilidade. E eu acho que o presidente Lula fez um movimento muito importante. Quando ele chama os homens para o centro do debate, ele desloca a questão. Então, tem dois deslocamentos. Os homens estão no centro do debate. Se são agressores, podem ajudar a resolver o problema. O outro é que a vergonha não pode ser da vítima. Então, nós estamos nessa construção de uma sociedade que tem um modelo civilizatório onde as mulheres precisam ser respeitadas e não executadas pelos seus parceiros íntimos. Porque a diferença da violência contra os homens, da violência contra as mulheres, é justamente que o seu agressor faz parte da sua relação de intimidade familiar. E isso é insustentável.
3: Muito bem, nós conversamos com Estela Bezerra, secretária nacional de enfrentamento à violência contra a mulher. Muito obrigado por sua entrevista aqui à Voz do Brasil.
9: Eu que agradeço, Luciano.
1: E as empresas de tecnologia Google, Meta, TikTok, Kuai e Microsoft foram notificadas pela Advocacia Geral da União, que solicitou a colaboração no combate e na prevenção de fraudes digitais relacionadas ao programa Novo Desenrola Brasil.
3: A iniciativa tem como objetivo apoiar famílias brasileiras na renegociação de dívidas.
1: Na notificação encaminhada às empresas, a instituição destacou que os golpes digitais, além de explorarem a vulnerabilidade dos beneficiários, fragilizam a confiança em políticas públicas legítimas e representam um dano à credibilidade das ações estatais.
3: Motoristas por aplicativo e taxistas já começaram a se inscrever no Move Táxi Aplicativos para o financiamento de veículos novos.
1: O governo do Brasil acredita que o programa tem potencial para comercializar até 300 mil veículos em todo o país.
3: E o programa traz vantagens para as mulheres, como taxas de juros mais baixas e recursos para a compra de equipamentos de segurança.
10: Em menos de 24 horas, 164 mil motoristas se inscreveram para participar do programa Move Táxi Aplicativos. Podem participar motoristas de aplicativo com cadastro ativo há pelo menos 12 meses, com ao menos 100 corridas na mesma plataforma, e taxistas registrados em atividade. As condições valem para carros novos de até R$150 mil, de montadoras habilitadas no programa Mover. O taxista Francisco Neto, de Brasília, acredita que assim todos saem ganhando.
11: Parece que é um projeto bom, né? Todo mundo ganha, né? Porque se a frota está renovada, é tendência que melhore para para todo mundo.
10: Para fazer a inscrição no programa, basta acessar gov.br/movebrasil. Como conta Wallace Moreira Lima, secretário nacional de Desenvolvimento Industrial, Inovação, Comércio e Serviços.
12: A partir desse link que o trabalhador se cadastra, ele já vai ter a informação em 5 dias se ele estará apto ao programa. E aí ele já vai saber que ele pode se beneficiar desse programa.
10: E as condições de financiamento para homens e mulheres são diferenciadas, como explica o secretário Wallace Moreira Lima.
12: Para as mulheres, terá uma taxa de juros menor, a carência para o homem e para a mulher são de 6 meses. Para o homem, o financiamento em até 60 vezes, mas para as mulheres em até 72 vezes.
10: Pelo programa, as mulheres podem dispor ainda de R$15.000 para comprar equipamentos de segurança. Para a motorista por aplicativo, Karine Trindade, uma oportunidade para as mulheres.
13: Para nós é uma grande vitória, e para as mulheres, que vai ter os juros mais reduzidos também e esse financiamento mais facilitado para todos os trabalhadores e trabalhadoras de aplicativo.
10: O total de crédito disponível para o programa é de R$30 bilhões por meio do Banco Nacional de Desenvolvimento Econômico e Social, BNDES. Os financiamentos devem ser efetivados a partir do dia 19 de junho. De acordo com o Ministério da Fazenda, esse prazo é necessário para definição de detalhes e informações aos bancos comerciais sobre o programa. Com locução de Nazi Brum, reportagem de Luciana Colares de Holanda.
1: Hoje, no programa Bom Dia Ministro, produzido pela Empresa Brasil de Comunicação, Volney Queiroz, da Previdência Social, afirmou que o governo trabalha para reduzir a fila do INSS.
3: Entre as ações para reduzir as filas estão a realização de mutirões e a contratação de novos peritos.
1: Segundo o ministro, a fila de solicitações do INSS caiu mais de 500.000 nos últimos 2 meses e agora está no menor patamar em 16 meses.
14: O nosso desafio, a nossa tarefa é deixar essa fila abaixo de 1.300.000, ou seja, 1.300.000 é só o fluxo do mês, não tem ninguém normal esperando, e abaixo dos 45 dias. E nós estamos indo bem nessas duas categorias, digamos. Estamos avançando bem. Estou querendo zerar essa fila até o final desse ano.
3: Equipe de Meio Ambiente do Governo do Brasil fez um alerta para os impactos de 5 projetos de lei em tramitação no Congresso Nacional, que, segundo o Ministério, se forem aprovados, vão trazer grandes prejuízos ao ecossistema no país.
1: De acordo com o Ministério do Meio Ambiente, os textos podem permitir, por exemplo, que uma espécie em extinção não faça parte da lista nacional oficial, se houver interesse econômico, reduz áreas protegidas e restringe punições de crimes ambientais.
3: Entre os pontos criticados está a proibição do uso de imagens de satélite para embargos remotos em áreas desmatadas. Segundo o presidente substituto do IBAMA, Jair Schmidt, grande parte das fiscalizações contra o desmatamento depende dessa tecnologia.
15: Hoje eu diria que 2/3 de todas as autuações que o IBAMA realiza, voltada à fiscalização da flora, combate ao desmatamento, né? Não só na Amazônia, nós temos um olhar específico para a Amazônia, mas também nós temos desmatamento nos outros biomas, né? Alguns muito sensíveis, que também são afetados por vários desses projetos de lei antiambientais.
1: O ministro do Meio Ambiente e Mudança do Clima, João Paulo Capobianco, informou que vai continuar atuando junto a deputados e senadores para discutir os projetos.
16: Continuamos atuando na Câmara lá, debatendo, buscando o entendimento, mas está muito difícil, como vocês têm visto. Vamos atuar no Senado e vamos atuar após, caso isso tramite seja aprovado no Senado, vamos também trabalhar em relação a apresentar ao Presidente da República esses fatos, para que o presidente possa analisar os encaminhamentos que deverá propor.
3: O Brasil ganha reforço de quase 500 mil professores considerados qualificados para o ensino.
1: É o que apontam os resultados da Prova Nacional Docente, realizada pela primeira vez no ano passado.
3: A avaliação integra o exame teórico do ENADE das licenciaturas, que avalia a formação inicial de professores.
1: O Ministério da Educação divulgou os dados hoje e anunciou mudanças nos cursos de licenciatura com base nas novas regras da educação à distância.
11: A primeira edição da prova nacional docente teve quase 1.100.000 inscritos. Criada dentro do programa Mais Professores para o Brasil, a prova nacional docente não é obrigatória, mas pode ser usada por estados e municípios em concursos públicos e processos seletivos para professores. Ao todo, 1.530 redes de ensino aderiram à prova. Do total de participantes, 65% foram considerados proficientes. O ministro da Educação, Leonardo Barchini, destacou que a prova pode ajudar as redes públicas a melhorar a seleção de professores.
17: Temos quase 500.000 de professores proficientes e que estão à disposição das redes municipais e estaduais, e agora elas têm à disposição um instrumento poderoso que vai poder selecionar da melhor maneira possível.
11: Além da prova nacional docente, o Ministério da Educação divulgou os resultados do ENADE das licenciaturas 2025, que avalia a qualidade da formação inicial de professores. Entre os concluintes de cursos presenciais, 73% foram considerados proficientes. Na educação à distância, o percentual foi de 47%. Também houve diferença por tipo de instituição. Nas universidades públicas federais, a proficiência foi de aproximadamente 76%. Nas públicas estaduais, de 73%. Nas instituições privadas, o índice ficou em 46%. Segundo o MEC, 56% dos cursos avaliados ficaram com conceitos 3, 4 ou 5 no ENADE. O ministro da Educação, Leonardo Barchini, destacou o ineditismo dos dados e os desafios para a formação de professores no país.
17: Pela primeira vez temos resultados dessa magnitude. Com esse detalhamento, a gente vai instituir novas políticas e novas ações para que a gente possa melhorar em todas as áreas a formação de professores no Brasil.
11: Com base nos resultados e nas novas regras para a educação à distância, o MEC informou que todos os cursos de licenciatura EAD não podem abrir novas matrículas e serão encerrados quando as turmas atuais concluírem a formação. Os cursos presenciais também terão que se adequar. Até maio de 2027, deverão reduzir a carga horária à distância de 40 para 30%. Reportagem Jéssica Gonçalves.
3: A próxima edição da Prova Nacional Docente já tem data marcada. Será no dia 20 de setembro.
1: Nesta edição, o exame vai avaliar 21 licenciaturas e os resultados serão divulgados em dezembro.
3: Mais rapidez e segurança na hora de fazer check-in em hotéis e pousadas pelo país. Já está valendo a Ficha Nacional de Registro de Hóspedes.
1: A medida do governo do Brasil busca reduzir a burocracia, dar mais conforto aos viajantes e garantir segurança à rede hoteleira.
3: A ficha é obrigatória, 100% digital e conectada ao sistema gov.br.
18: O que antes era feito no papel, agora em formato 100% digital. A Ficha Nacional de Registro de Hóspedes agiliza a identificação dos turistas, evitando filas e reduzindo custos. A iniciativa preza pelo respeito à privacidade e cumpre a Lei Geral de Proteção de Dados. É o que garante o gerente-geral, Jean Nogueira.
19: É um sistema 100% seguro, né? Na verdade, a gente melhora o processo para evitar fraudes, né? A ficha digital, ela é conectada direto com gov.br, você acaba tendo um controle melhor, é uma segurança a mais para o hóspede e uma segurança a mais para
18: o
19: hotel.
18: O novo sistema passou a ser obrigatório desde 20 de abril. Ele parece com os check-ins de aeroportos. O registro digital pode ser realizado previamente ou na hora da hospedagem. Para a hóspede paulista Tayane Garcia, o check-in digital poupa tempo para quem tem pressa.
20: Tudo que dê para facilitar o teu dia a dia é sempre bem-vindo.
18: A plataforma não coleta dados sobre despesas do cliente e nem monitora pessoas. Serve apenas para registrar informações sobre o turismo e também apoiar a segurança pública. Um ganho para hóspedes e para a rede hoteleira, como defende Jean Nogueira.
19: Os dados que o cliente preenchia na ficha antiga, a gente tinha que mensalmente enviar para os órgãos competentes. Isso hoje é feito automaticamente.
18: No caso de turistas estrangeiros, a ficha disponibiliza módulos específicos em inglês e espanhol. O sistema é intuitivo e respeita os padrões globais de hospitalidade. Reportagem Cleide Lopes.
1: Essas foram as notícias do governo do Brasil.
3: Fique agora com o Minuto do TCU. Em seguida, as notícias do Poder Judiciário e do Congresso Nacional. Boa noite.
1: Boa noite para você e até amanhã.
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21: O novo ministro do Tribunal de Contas da União, Odair Cunha, tomou posse do cargo nesta quarta-feira, dia 20 de maio. A cerimônia foi realizada na sede do TCU, em Brasília, e teve a presença do presidente da República, Luiz Inácio Lula da Silva, o vice-presidente Geraldo Alckmin e diversas outras autoridades. Durante seu discurso, Odair Cunha relembrou sua trajetória e destacou que chega à Corte de Contas devido à sua história pública.
22: Hoje estou aqui porque fui escolhido pelo Congresso Nacional, por homens e mulheres eleitos pelo povo brasileiro. Recebo essa escolha não apenas como uma honra pessoal, mas também como um reconhecimento de que a experiência pública, a escuta e o diálogo podem contribuir para a missão dessa instituição.
21: O ministro ocupa a vaga deixada por Haroldo Cedrás, que se aposentou em fevereiro. Saiba mais em tcu.gov.br.
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23: Presidente do STF e do CNJ anuncia avanços na concessão de medidas protetivas para mulheres.
24: STJ identifica habeas corpus com erros gerados por inteligência artificial e comunica caso à OAB.
23: Presidente do TSE destaca a atuação da Justiça Eleitoral no combate à fraude e à cota de gênero.
24: Boa noite, eu sou Marcela Luiza.
23: E eu sou Walter Lima.
24: Mais de 50% das medidas protetivas de urgência são concedidas no mesmo dia em que são requeridas e cerca de 90% são analisadas em até 48 horas.
23: O dado foi apresentado hoje durante cerimônia no Palácio do Planalto, que marcou os 100 dias do Pacto Brasil de Enfrentamento do Feminicídio entre os três poderes. Pablo Lemos.
25: O presidente do CNJ e do Supremo Tribunal Federal, ministro Edson Fachin, afirmou que os resultados iniciais demonstraram avanço na resposta institucional aos casos de violência doméstica e feminicídio.
26: Quando os três poderes caminham juntos, o Estado brasileiro é capaz de proteger quem mais precisa e é capaz de fomentar uma mudança cultural.
25: Fachin também destacou a implementação do Formulário Nacional de Avaliação de Risco, documento eletrônico que permite a tramitação digital dos pedidos de medidas protetivas.
24: Ministro do STJ identifica habeas corpus com erros criados por IA e determina a comunicação à OAB.
23: A defesa pedia a soltura de um preso preventivamente por tráfico de drogas em Minas Gerais. Fátima Uchoa.
27: O ministro Rogério Schietti Cruz apontou que no pedido havia citações fabricadas em série, fenômeno conhecido como alucinação de inteligência artificial, quando a ferramenta cria informações falsas com aparência de verdadeiras. O advogado admitiu o uso eventual da tecnologia, mas afirmou ter feito revisão técnica e jurídica do conteúdo. No entanto, para o relator, os elementos contradizem essa afirmação. Assim, Schietti determinou o envio de ofício à Ordem dos Advogados do Brasil para a Ciência dos Fatos e eventual adoção de medidas cabíveis. Mesmo com as falhas identificadas no habeas corpus, o ministro concluiu que a prisão preventiva estava devidamente fundamentada e negou a liminar.
24: Presidente do TSE destaca a atuação da Justiça Eleitoral no combate da fraude à cota de gênero.
23: Ministro Nunes Marques ressaltou novo pleito em Melgaço, no Pará. Fábio Ruas.
28: Melgaço elegeu 3 mulheres em eleições suplementares para ocupar cadeiras na Câmara Municipal. De acordo com Nunes Marques, a nova eleição teve como destaques a agilidade e a eficiência da apuração em um município marcado por extensas áreas ribeirinhas. O presidente do TSE reafirmou o compromisso da Justiça Eleitoral com a inclusão política das mulheres e de outros grupos da sociedade, o que, segundo ele, é uma verdadeira exigência democrática.
24: A Justiça do Trabalho segue em ação na Ilha do Marajó.
23: Durante a itinerância, juízes estão dando solução a várias pendências judiciais. Luma Soares.
29: Em Melgaço, a Justiça Trabalhista reforça o combate ao trabalho escravo contemporâneo e infantil, além de garantir um protocolo para julgamentos com perspectiva inclusiva. Num outro eixo de apoio aos moradores, houve doação de computadores e cursos de inclusão no mercado de trabalho. O mutirão do Justiça Itinerante vai até sexta-feira, dia 22.
24: MPF pede a suspensão imediata de leilões de energia elétrica que podem encarecer a conta de luz em pelo menos 500 bilhões de reais pelos próximos 15 anos.
23: Caso os órgãos não atendem à recomendação no prazo de 48 horas, o MPF poderá adotar medidas judiciais. Tatiana Castro.
4: A investigação do MPF aponta que os preços teto dos leilões, isso é, o valor máximo que o governo aceitaria pagar pela energia, sofreram um aumento repentino, entre 73% e 100%. Além da suspensão imediata do leilão, o MPF também pede que os órgãos refaçam os cálculos com base em premissas neutras e independentes. Caso os órgãos não acatem a recomendação no prazo de 48 horas, o MPF poderá adotar as medidas judiciais.
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24: Uma boa noite.
23: E até amanhã.
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1: Eu sou Paula Groba.
5: E eu sou Humberto Pinheiro.
1: E estes são os destaques de hoje do Jornal do Senado, que começa agora.
5: Senado aprova novo piso para médicos e cirurgiões dentistas. Texto segue para a Câmara.
1: Governo e Senado negociam MP para criar crédito especial a produtores afetados por desastres climáticos.
5: Plenário conclui votação de indicações para embaixadas, CVM e Corregedoria do Conselho Nacional de Justiça.
1: Boa noite.
5: Boa noite.
1: Médicos e cirurgiões dentistas poderão passar a ter um piso salarial nacional definido em lei. Uma proposta aprovada na Comissão de Assuntos Sociais fixa o valor inicial de R$ 13.662, com previsão de reajuste anual.
5: A proposta segue para análise da Câmara dos Deputados. Repórter Patrícia Oliveira.
6: Médicos e cirurgiões dentistas passam a receber um piso salarial de R$ 13.662 para uma jornada semanal de 20 horas. O reajuste de salário foi aprovado na Comissão de Assuntos Sociais. A proposta da senadora Daniela Ribeiro, do Progressistas da Paraíba, atualiza regras da legislação de 1961 sobre a remuneração dessas categorias. O senador Fernando Duarte, do PSD de Pernambuco, também determinou reajuste anual pelo IPCA, adicional de 50% para trabalho noturno e horas extras, além de intervalo de descanso de 10 minutos a cada uma hora e meia trabalhada. Dueire destacou que o congelamento do piso desde 2022 contribuiu para a precarização das relações de trabalho na área da saúde, além da dificuldade de profissionais permanentes em municípios pequenos e regiões remotas.
7: Ao fixar piso concreto com correção anual, contribui para reverter essa tendência. Para que as políticas de interiorização de profissionais produzam efeitos duradouros, em vez de depender exclusivamente de programas emergenciais e transitórios.
6: A proposta prevê ainda que o aumento das despesas de estados e municípios seja custeado por transferências do Fundo Nacional de Saúde. Se não houver pedido para votação no plenário, a proposta segue para análise da Câmara dos Deputados.
1: E seguiu para o plenário do Senado a ampliação de direitos para agentes de vigilância sanitária e agentes indígenas de saúde e saneamento. A proposta equipara benefícios já garantidos a outras categorias do SUS e reconhece o papel desses profissionais na prevenção de doenças e no atendimento a comunidades vulneráveis, muitas vezes em áreas remotas.
5: E uma sugestão legislativa transformada em projeto de lei pela Comissão de Direitos Humanos poderá reajustar em até 100% as bolsas do programa Mais Médicos. As informações com Rodrigo Rezende.
8: As bolsas pagas no programa Mais Médicos podem ter um reajuste de até 100%. Uma sugestão legislativa com esse tema, apresentada por meio do programa E-Cidadania, foi acatada pela Comissão de Direitos Humanos e Legislação Participativa e passará a ser analisada no Senado como projeto de lei. O relator, senador Zequinha Marinho, do Podemos do Pará, ressaltou que os reajustes das bolsas desde a criação do programa não acompanharam a inflação.
9: Efetivamente, quando da criação do programa, em 2013, as bolsas pagas eram formação de R$10 mil, supervisão de R$4 mil e a tutoria de R$5 mil. 13 anos depois, enquanto a bolsa formação é de R$14.161,63, as outras duas sequer tiveram os seus valores atualizados.
8: O projeto de lei que será discutido reajusta as bolsas para os seguintes valores: formação R$20 mil, supervisão R$8 mil e tutoria R$10 mil. A partir da publicação da possível lei, os reajustes seriam anuais baseados no IPCA.
27: O presidente do Senado, Davi Alcolumbre, convocou uma sessão conjunta do Congresso Nacional para analisar vetos à Lei de Diretrizes Orçamentárias que impedem municípios inadimplentes com até 65 mil habitantes de celebrar convênios e receber recursos federais.
5: Segundo Alcolumbre, a votação poderá permitir o acesso de mais de 3 mil municípios a recursos federais. Segundo Alcolumbre, a votação poderá permitir o acesso de mais de 3 mil municípios

0: 3.100 municípios brasileiros acessarem os recursos com convênios federais do Brasil.
1: E o Senado aprovou nesta terça-feira a indicação de 7 diplomatas para chefiar embaixadas e representações do Brasil no exterior. Entre os nomes aprovados estão os novos embaixadores do Brasil no Japão, Vietnã, Omã, Albânia, Belize e Bahamas, além do representante permanente do país na Organização das Nações Unidas, Ricardo de Souza Monteiro.
2: O plenário também aprovou indicações para a Comissão de Valores Mobiliários e para a Corregedoria do Conselho Nacional de Justiça. Otto Eduardo Fonseca Lobo foi aprovado para a presidência da CVM. Os indicados agora poderão ser nomeados pela Presidência da República.
1: E a Comissão de Assuntos Econômicos adiou a votação do projeto que cria uma linha especial de crédito para produtores rurais afetados por eventos climáticos e crises internacionais. Relator da proposta, o senador Renan Calheiros, do MDB de Alagoas, retirou o texto da pauta após pedido do Ministério da Fazenda para novas negociações.
2: A proposta prevê o uso de recursos do Fundo Social do Pré-Sal para financiar agricultores prejudicados por secas, enchentes e impactos econômicos de conflitos geopolíticos. O texto também estabelece juros diferenciados, prazo de pagamento de até 10 anos com 3 de carência, além de regras para atender produtores, cooperativas e associações em situação de calamidade ou com perdas na produção. Após reunião com a equipe econômica na tarde de hoje, Renan Calheiros afirmou que houve avanços nas negociações e sinalização de apoio do governo à medida.
3: Está tudo caminhando bem no sentido de se publicar uma medida provisória com critérios de enquadramento, de juros, de carência e de prazo de 10 anos para pagar. O ministro da Fazenda está fazendo da sua parte tudo absolutamente. Absolutamente tudo para que essa negociação seja concluída na próxima segunda-feira.
1: Enchentes, secas e ondas de calor cada vez mais intensas estarão no centro de um debate no Senado sobre mudanças climáticas. A discussão vai tratar dos impactos de fenômenos como o El Niño e das formas de prevenir e responder a desastres naturais.
2: Para o senador Esperidião Amin, do PP de Santa Catarina, o objetivo é trabalhar para reduzir perdas humanas, sociais e econômicas causadas por eventos climáticos extremos. A sessão está marcada para o próximo dia 28 de maio.
4: Reduzir danos significa salvar vidas, em primeiro lugar, e reduzir o impacto na economia, na sociedade brasileira, especialmente dos estados que venham a ser os alvos maiores desta possível calamidade climática, ou pelo menos desse transtorno climático, a nos prevenirmos.
1: Já o senador Cleitinho, do Republicanos de Minas Gerais, criticou a proposta que permite o parcelamento de dívidas de partidos políticos. O texto foi aprovado pela Câmara dos Deputados e deve ser analisado pelo Senado.
2: O parlamentar defendeu que o Congresso Nacional priorize medidas para melhorar a qualidade de vida dos trabalhadores. Segundo Cleitinho, o alto custo de vida tem dificultado o acesso da população a itens básicos. Ele também cobrou mais debates sobre a escala de trabalho 6x1.
5: Vim falar que não pode discutir essa questão do fim da escala 6x1. Pois tem que discutir sim. Traga a compensação, coloque na balança aqui, equilibra a balança, tanto para o empresário quanto para o trabalhador.
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2: Com edição de Paula Groba e trabalhos técnicos de Eliseu Caires, o Jornal do Senado fica por aqui. Acompanhe agora as notícias da Câmara dos Deputados. Boa noite.
1: Boa noite e até amanhã.
7: Jornal Câmara dos Deputados. Câmara aprova mudanças nas regras de prestação de contas de partidos.
8: Plenário aumenta a pena para crime virtual contra crianças e adolescentes.
7: Deputados defendem a descentralização de recursos para os municípios.
9: Boa noite.
8: Gilson Daniel, do Podemos do Espírito Santo, aproveita a marcha dos prefeitos em Brasília para defender a ampliação dos recursos destinados aos municípios. Ele assinala que é nas cidades que a população busca atendimento de saúde, educação e assistência social.

0: Gilson Daniel avalia que a Câmara precisa debater o financiamento municipal para desconcentrar verbas públicas da União e dos estados. O congressista reforça a importância das emendas parlamentares como instrumento de apoio aos mais de 70 municípios capixabas.
1: Gabriel Nunes, do PSD, defende solução definitiva para as dívidas dos municípios com o INSS, principalmente nas pequenas e médias cidades. O parlamentar aponta que, na Bahia, prefeituras enfrentam dificuldades para pagar suas obrigações sem comprometer os serviços oferecidos à população.
0: Gabriel Nunes pede que o Congresso enfrente a pauta diante do peso da alíquota previdenciária nos cofres das prefeituras. Ele propõe o retorno do índice de contribuição a 8%, com o objetivo de aliviar os gastos das pequenas e médias cidades baianas.
1: Daniel Tzerciak, do PSDB do Rio Grande do Sul, comemora a garantia da Agência Nacional de Transportes Terrestres de que este ano não haverá cobrança de pedágios nas BRs 116 e 392. O deputado afirma que o fim do antigo contrato de concessão interrompe um ciclo de tarifas elevadas.
0: Daniel Tzerciak considera que a pausa nas cobranças é necessária para estimular o desenvolvimento econômico, atrair investimentos e gerar empregos nos mais de 100 municípios da mesorregião da metade sul gaúcha.
1: Marcelo Nilo, do Republicanos, critica a gestão do governo da Bahia, afirmando que áreas como saúde, segurança pública, educação e geração de empregos enfrentam dificuldades. O parlamentar também questiona gastos com eventos institucionais diante de demandas sociais da população.
0: Marcelo Nilo relembra o rompimento político com o PT após décadas de aliança e faz críticas ao governo federal. Na visão do deputado, há insatisfação popular com as atuais gestões petistas na Bahia e no país.
2: Trabalho.
1: Benedita da Silva, do PT do Rio de Janeiro, reforça seu apoio à PEC do fim da escala 6x1. A deputada argumenta que a redução da carga horária melhora a produtividade por diminuir o esgotamento físico e mental que afeta os trabalhadores no país.
0: Benedita da Silva afirma que a mudança para o modelo 5x2 viabiliza períodos adequados para o descanso e para a convivência familiar. Ela critica o posicionamento contrário à PEC e classifica a jornada 6x1 como exaustiva para a classe trabalhadora.
1: João Daniel, do PT de Sergipe, defende o fim da escala 6x1 e afirma que a redução da jornada vai garantir mais qualidade de vida aos trabalhadores, com mais tempo para descanso, convivência familiar e cuidados com a saúde.
0: João Daniel também enaltece mobilizações sociais e sindicais em defesa da proposta e sustenta que a mudança pode fortalecer a economia e ampliar a valorização da classe trabalhadora no país.
1: Daiana Santos, do PCdoB do Rio Grande do Sul, defende a adoção da jornada de 5 dias de trabalho para 2 de descanso. Segundo ela, a proposta garante condições mais humanas e combate rotinas exaustivas enfrentadas por milhões de trabalhadores.
0: Daiana Santos critica medidas que condicionam a redução da jornada a mudanças em direitos trabalhistas, como cortes no FGTS e desoneração patronal. Para a deputada, a melhoria das condições de trabalho não deve servir como moeda de troca nas negociações do Congresso.
1: Fernando Mineiro, do PT do Rio Grande do Norte, defende o fim da escala 6x1 com redução da jornada semanal para 40 horas. O legislador sustenta que a mudança tem apoio da maioria da população brasileira por garantir mais tempo de descanso aos trabalhadores.
0: Fernando Mineiro critica a tentativa de mudança na PEC do fim da escala 6x1 que acrescenta o período de 10 anos para a implantação da escala 5x2. Ele pede que a sociedade e as centrais sindicais acompanhem a votação para pressionar o Congresso em defesa da redução do tempo de trabalho.
1: Marcon, do PT do Rio Grande do Sul, condena parlamentares da oposição que não apoiam a PEC do fim da escala 6x1. O deputado afirma que os trabalhadores precisam de mais tempo para cuidar da saúde, conviver com a família e ter acesso ao lazer.
0: Marcon critica a apresentação de uma emenda que prevê, em vez de reduzir a jornada para 40 horas, aumentar para até 52 horas de trabalho por semana. Na opinião do congressista, quem defende esse tipo de mudança trata o trabalhador como máquina, não como ser humano.
2: Votação.
1: Câmara aprova projeto que permite que o trabalhador empregado na safra agrícola continue a receber o Bolsa Família. O repórter Marcelo Larcher tem mais detalhes.
3: O plenário da Câmara concluiu a aprovação de um projeto que garante a continuidade do pagamento de benefícios sociais, como Bolsa Família, para o trabalhador que se empregar em atividade ligada à safra agrícola. Esse tipo de serviço varia de acordo com a atividade agrária e compreende o período entre o preparo do solo e a colheita. Os contratos para esse tipo de trabalho, de acordo com a lei de 1973, têm um período máximo de 2 anos. Acontece que as regras do Bolsa Família estão atreladas a um valor máximo de renda por pessoa. Esse limite foi definido em R$ 218,00 mensais, o que faz com que o trabalhador perca o direito se obtiver um trabalho com carteira assinada, como é o caso da safra. O argumento é de que algumas culturas agrícolas, como o café, o alho, a batata, a uva, a maçã e a cebola, tem elevada necessidade de mão de obra, o que faz com que o trabalhador prefira manter a Bolsa Família a trabalhar com carteira assinada. O projeto apresentado pelo deputado Zé Vitor, do PL de Minas Gerais, foi aprovado pela Câmara em 2024 e depois foi alterado pelo Senado. A proposta retornou para análise dos deputados e o relator, deputado Evair Vieira de Mello, do Republicanos do Espírito Santo, rejeitou a maioria das mudanças feitas pelos senadores. O texto original aprovado pela Câmara retira do cálculo da renda familiar para efeito do recebimento de benefícios sociais o salário recebido pelo trabalhador no contrato da safra. O Senado, por sua vez, optou por alterar a regulamentação do programa Bolsa Família para prever a reinclusão do beneficiário excluído no caso da média anual de renda da família superar o limite permitido. Para o relator, Evair Vieira de Mello, a mudança não garante a permanência do trabalhador safrista no Bolsa Família.
4: Entendemos que a proposta do Senado Federal, ela não aprimora significativamente a operacionalização do programa Bolsa Família, na medida em que continua a impedir a contratação de safristas, cuja condição, mesmo após a sua contratação, ainda é de vulnerabilidade social em face das peculiaridades inerentes à atividade agropecuária que é sazonal. O contrato de safra desempenha papel essencial para a manutenção da produção agrícola e da pecuária nacional.
3: O projeto que garante a continuidade do pagamento de benefícios sociais como Bolsa Família para o trabalhador que se empregar em atividades ligadas à safra agrícola seguiu para a sanção presidencial e já pode virar lei. Da Rádio Câmara de Brasília, com informações de Antônio Vital, Marcelo Larcher.
2: Agricultura.
0: Tiago de Joaldo, do Republicanos de Sergipe, cobra do governo a conclusão de estudos sobre possível prática de dumping na importação de leite da Argentina e do Paraguai. Ele afirma que a concorrência estaria prejudicando produtores brasileiros e tornando a atividade economicamente insustentável.
1: Tiago de Joaldo também pede ações do governo de Sergipe para fortalecer a cadeia leiteira local. Ele menciona, por exemplo, incentivos tributários, compras públicas de leite produzido no estado e apoio institucional aos produtores do sertão sergipano.
0: Dr. Flávio, do PL, exalta a exposição de produtos do agronegócio do Rio de Janeiro na Câmara, com a participação de produtores da região serrana e do norte fluminense. O parlamentar assinala que a divulgação de produtos regionais amplia mercados e fortalece a agricultura do estado.
1: Dr. Flávio pediu ainda a derrubada do veto presidencial ao projeto que reconhece o norte e noroeste fluminense como região do semiárido. Para o deputado, a medida vai facilitar o acesso ao crédito e ampliar investimentos para os produtores rurais da região.
2: Justiça.
0: Câmara aprova projeto que aumenta a punição para pedófilos quando o crime é cometido pela internet. O repórter Antônio Vital acompanhou a votação.
5: Deputados e deputadas aprovaram um projeto que aumenta penas para crimes relacionados a abusos sexuais de crianças e adolescentes em ambientes digitais, inclusive com o uso de ferramentas de inteligência artificial. A proposta considera a violência sexual de criança ou adolescente qualquer representação de atividade sexual ou nudez que envolva criança ou adolescente real ou fictícia. Isso vai valer para fotografia, vídeo ou imagem digital, mesmo que produzida, manipulada ou gerada com o uso de tecnologias digitais, inclusive inteligência artificial. A proposta também deixa claro no Código Penal que todos os crimes contra a dignidade sexual, como estupro e estupro de vulnerável, também serão caracterizados quando cometidos no ambiente digital. Todos esses crimes passam a ser considerados hediondos, o que significa mais tempo de cumprimento de pena em regime fechado. O projeto também torna crime o simples acesso a conteúdo de pedofilia na internet. Ou seja, isso será crime mesmo se a polícia não encontrar arquivos com conteúdo de abusos sexuais ou violência contra crianças e adolescentes armazenados no computador ou na nuvem do acusado. A proposta também aumenta em até um terço a pena para aliciamento de crianças ou adolescentes por meio de inteligência artificial ou filtros capazes de alterar a imagem ou a voz do criminoso para enganar a vítima. O agravamento da pena vai valer também no caso de perfis falsos em plataformas de jogos online, aplicativos de mensagens, salas de bate-papo e redes sociais. Segundo a relatora, deputada Rogéria Santos, do Republicanos da Bahia, esse dispositivo foi inserido na proposta após o caso de um criminoso no Rio Grande do Sul que vitimou 127 meninas usando perfis falsos criados por inteligência artificial. Além do aumento de penas, o projeto legaliza a infiltração policial em investigações sobre redes de pedofilia na internet, em especial as chamadas rondas virtuais, com possibilidade, inclusive, de requisição de dados de conexão às plataformas sem a necessidade de autorização judicial. Isso poderá ser feito no caso de risco iminente à vida ou integridade física de crianças vítimas de abusos. Para a relatora Rogéria Santos, a proposta moderniza a legislação.
6: A proposição institui medidas modernas de enfrentamento e repressão aos crimes de violência sexual contra crianças e adolescentes no ambiente digital. Ao regulamentar a ronda virtual e os crimes praticados com o uso de inteligência artificial e da utilização de técnicas de mascaramento de endereço de IP, os números, senhoras e senhores, são alarmantes.
5: O texto também cria novo crime no Estatuto da Criança e do Adolescente, com pena de até 6 meses de prisão para quem deixar de comunicar ao Conselho Tutelar, o Ministério Público ou à polícia casos de abuso sexual pela internet. A proposta garante ainda à criança ou adolescente vítima de violência sexual o direito ao atendimento psicológico e psicossocial especializado no Sistema Único de Saúde, o SUS, e o agressor será obrigado a cobrir todos os custos do tratamento, incluindo ressarcimento ao SUS. Para o deputado Osmar Terra, do PL do Rio Grande do Sul, autor do projeto, a proposta fecha portas que estavam abertas para os criminosos. O projeto, que aumenta apenas para crimes relacionados a abusos sexuais de crianças e adolescentes em ambientes digitais, inclusive com o uso de ferramentas de inteligência artificial, seguiu para análise do Senado. Da Rádio Câmara, de Brasília, Antônio Vital.
2: Educação.
1: Lincoln Portela, do PL de Minas Gerais, critica a decisão judicial que condenou um casal do interior de São Paulo por evasão escolar relacionada aos filhos. Ele questiona a medida e argumenta que a família estaria garantindo uma educação domiciliar às crianças.
0: O parlamentar também chama atenção para os índices de evasão escolar no país e defende prioridade no enfrentamento de casos de estudantes sem acesso à educação. Segundo Lincoln Portela, a situação exige foco das autoridades públicas e do sistema de justiça.
2: Segurança Pública.
1: O escolto do PT da Paraíba elogia a atuação da Polícia Federal no enfrentamento às organizações criminosas que se infiltraram no sistema econômico nacional. Ele argumenta que as investigações sobre fraudes financeiras devem prosseguir sem interferências políticas.
0: O escolto salienta que os órgãos de inteligência precisam seguir os rastros documentais de transações suspeitas envolvendo autoridades e empresários citados em CPIs. Na avaliação dele, esse é o caminho para fortalecer a segurança pública e a soberania do Estado brasileiro.
2: Eleições.
1: Câmara aprova mudanças nas regras de prestação de contas de partidos políticos. A repórter Daniele Lessa acompanhou a votação dessa mini-reforma eleitoral.
7: A Câmara dos Deputados aprovou o projeto que altera regras sobre prestação de contas, punições e funcionamento administrativo partidário, modificando diversos pontos da Lei dos Partidos Políticos. Relator da proposta, o deputado Rodrigo Gambale, do Podemos de São Paulo, argumentou que o projeto foi construído a partir das demandas dos líderes partidários, com o objetivo de dar mais segurança jurídica às legendas. Já os deputados contrários ao projeto destacaram que nenhum parlamentar subiu à tribuna para defender a proposta no plenário. O projeto proíbe bloqueios e penhoras automáticas sobre recursos do fundo partidário e do fundo eleitoral, exceto em casos de uso irregular reconhecido pela Justiça Eleitoral, ponto criticado pelo deputado Kim Kataguiri, do Missão de São Paulo.
8: E aqui eu faço chamo a atenção de todos os partidos que dizem defender o trabalhador. Esse projeto está dizendo o seguinte: se um partido contratar um trabalhador e ele der calote nas verbas trabalhistas, se o partido não pagar o INSS, se o partido não pagar o FGTS, esse partido não poderá ser penhorado.
7: A deputada Adriana Ventura, do Novo de São Paulo, criticou a falta de debate sobre o projeto, que foi divulgado publicamente apenas 30 minutos antes da votação. Ela reconheceu que a proposta simplifica a burocracia, mas classificou como aberração o trecho que suspende processos administrativos e judiciais dos partidos anteriores durante fusões entre legendas.
9: Um partido se alimenta de dinheiro público, se é sustentado com dinheiro público do cidadão brasileiro, faz um monte de irregularidade. Aí, o que que acontece? Tem uma fusão, então tem um partido podre que funde com outro partido. Tudo do partido podre não passa para o novo, ele não assume responsabilidade nenhuma. Tudo é suspenso. Isso é grave, gente.
7: Segundo o texto, o novo partido responderá pelas dívidas das legendas anteriores, mas não sofrerá suspensão de recursos do fundo partidário por irregularidades em contas antigas que já foram julgadas. A deputada Fernanda Melchiona, do PSOL do Rio Grande do Sul, pontuou que os cidadãos não têm acesso ao prazo de 15 anos para pagarem suas dívidas, ponto que também está na proposta.
9: Digo mais, o aumento das parcelas em 180 parcelas é 15 anos. Para os partidos pagar. O pobre do povo pega ali no cheque especial, tem que pagar, senão é o juro, não sei o que. Os partidos vão ter 15 anos, independente do valor.
7: O texto também prevê que em semestre eleitoral não poderá haver suspensão de repasses do fundo partidário ou do fundo eleitoral por irregularidades em prestações de contas anteriores. Outra mudança trata da análise das contas partidárias. O texto determina prazo de até 3 anos para julgamento dos processos de prestação de contas pela Justiça Eleitoral. Se esse prazo não for cumprido, o processo poderá ser extinto por prescrição. O projeto ainda cria regras para uso de aplicativos de mensagem por partidos e candidatos. As legendas poderão registrar números oficiais para envio de mensagens a eleitores. E essas contas não poderão ser bloqueadas pelas plataformas sem decisão judicial. A proposta, que foi chamada de mini-reforma eleitoral, vai ser agora analisada pelos senadores. Da Rádio Câmara de Brasília, Daniele Lessa.
2: Direitos Humanos.
0: Charles Fernandes, do PSD da Bahia, registra o Dia Nacional da Luta Antimanicomial, celebrado em 18 de maio. O parlamentar ressalta a importância da mobilização por um modelo de tratamento humanizado, digno e em liberdade para pessoas em sofrimento psíquico.
1: Charles Fernandes lembra que a data também marca os 25 anos da Lei da Reforma Psiquiátrica. O deputado defende o fortalecimento da rede de atenção psicossocial com ampliação dos CAPs e das residências terapêuticas.
2: Saúde.
0: Otone de Paula, do PSD do Rio de Janeiro, cobra do Executivo Federal o recolhimento de um guia sobre pré-natal distribuído pelo Ministério da Saúde. Ele argumenta que o material descumpre o compromisso do governo de vetar políticas públicas que abordem a interrupção da gravidez.
1: Otone de Paula contesta as diretrizes do documento ao apontar que o texto oficial substitui as palavras mãe e gestante pela expressão pessoas que gestam. Ele reforça sua discordância com a destinação de recursos públicos para informativos que tratam do tema.
0: Segundo denúncia de Marangoni, do Podemos de São Paulo, empresas de auditoria médica estariam negando procedimentos de saúde em larga escala. Ele cita o caso de uma empresa que utiliza algoritmos e planilhas controlados pelos próprios planos de saúde para tomar decisões.
1: Marangoni argumenta que a negativa de cirurgias e tratamentos sem análise médica individualizada desrespeita a lei do ato médico e o código de ética da categoria. O deputado defende uma CPI para investigar as operadoras e cobra fiscalização mais rigorosa da Agência Nacional de Saúde Suplementar.
2: Últimas notícias.
0: As votações de hoje no plenário da Câmara começaram no meio da tarde. A edição de amanhã vai trazer informações sobre a pauta de projetos em discussão ao longo da semana.
1: Termina agora o Jornal Câmara dos Deputados com trabalhos técnicos de Everson Urani e apresentação de José Carlos Andrade e Luciana Vieira. Uma boa noite para você.
0: Uma ótima noite. A Voz do Brasil volta amanhã.
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12: 20 horas em ponto.

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0: Fala, turminha, tudo bem? Quarta-feira hoje, o nosso Nostalgia está entrando no ar a partir de agora aqui na sua rádio preferida. Eu digo sempre nosso, porque esse programa é nosso, né? É meu, é seu. Daqui na sua rádio preferida, aquela canção, aquele flashback que marcou época, né? Então vem comigo curtir o nosso Nostalgia aqui na sua rádio.
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Moçada, muito obrigado a todos por terem vindo. Essa próxima música, última música, é o, sei lá, o começo da nossa carreira. E ela representa muito, ela também foi do Aborto Elétrico. E... bom, chega de papo. Vamos pra ela.

0: Obrigado.
1: E assim a gente vai fechando o nosso Nostalgia, edição desta quarta-feira, aqui na sua rádio preferida. Que programa gostoso, né? É muito bom fazer o Nostalgia, né? Recordar os bons e velhos tempos e ainda mais ter a sua audiência e o seu carinho. Obrigado de verdade aí, a gente se fala. Tchau, tchau.
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3: Boa noite.
4: 20h52.
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4: Olá para você, que bom estar contigo. A partir de agora, com Cidade Love, muita recordação, paixões que vão voltar a partir de agora com mais uma edição do Cidade Love. Prazer enorme estar com você. A partir de agora, com Cidade Love, esse programa que é gostoso demais de ouvir. Sejam bem-vindos.